0: inclusive de patrocínios. Dia 5, também, às 11:59 da noite, é o prazo para retirada voluntária dos valores pelos apostadores. A partir de terça-feira, dia 6, os sites e aplicativos de apostas saem do ar. Entre os dias 7 e 8 de outubro, as bets devem informar às instituições financeiras os saldos remanescentes, discriminados por CPF. E de 9 a 14 de outubro, finaliza o prazo para devolução dos saldos aos apostadores pelos bancos. A partir do dia 14, se houve qualquer obstáculo para devolução dos valores, os saldos serão repassados à Caixa Econômica Federal, que receberá os recursos e vai providenciar a devolução aos apostadores. Luciana Colares de Holanda, para a Voz do Brasil.
1: E também está sendo feita a operação contra as bets que não eram regularizadas, as ilegais.
2: Já foram retirados do ar 506 sites suspeitos de oferecer apostas de forma irregular no Brasil.
1: A ação foi feita pelos Ministérios da Justiça e Segurança Pública e da Fazenda, que monitoram plataformas sem autorização para funcionar no país.
2: Levantamento também identificou 43 canais e grupos ativos no Telegram relacionados à divulgação de apostas e jogos de cassino online. Juntos, eles ultrapassam os 202 mil integrantes.
1: A iniciativa faz parte de um trabalho para interromper o acesso a plataformas que operem sem autorização e impedir que novos interesses sejam usados para oferecer apostas ao público brasileiro.
2: Uma questão de saúde mental.
1: Assim, o governo federal definiu a onda de vício em apostas online, as bets, que foram proibidas na semana passada em todo o país.
2: Transtornos e até mesmo casos de suicídio entre os jogadores tornaram o problema mais que uma questão financeira, segundo o Ministério da Saúde.
1: Mesmo com a proibição, o SUS segue oferecendo atendimento para os afetados.
3: Em 2022, o homem, que vamos chamar de Reinaldo, foi apresentado a uma plataforma de apostas de times de futebol. Ele gostou do que, até então, considerava uma brincadeira inofensiva. Mas, aos poucos, Reinaldo foi se afundando nas apostas online. Chegou ao ponto de comprometer a renda da casa e pegar empréstimos para tentar cobrir os rombos causados pelas bets.
4: Eu cheguei a pegar um empréstimo no banco de 7 mil reais, botei uma banca e no outro dia eu já tinha perdido os mesmos 7 mil reais. E eu fiz isso não foi uma vez, foram em outras vezes também.
3: Após 4 anos de vício, Reinaldo teve um princípio de infarto e entendeu que era hora de procurar ajuda.
4: Nesse dia eu tive uma virada de chave, assim, no sentido de que eu pensei, ou eu paro, ou eu acabo com a minha vida.
3: Entre maio e junho, 50 milhões de brasileiros apostavam em bets, segundo pesquisa da Confederação Nacional de Dirigentes Lojistas e do Serviço de Proteção ao Crédito. De acordo com um estudo, que considerou apenas as capitais, 43% dos apostadores já deixaram de pagar contas essenciais, como água e luz, ou abriram mão de lazer por conta dos jogos. Merula Borges, especialista em finanças da Confederação, diz que o vício não prejudica apenas os apostadores, mas a própria economia do país.
5: Ultimamente, só os custos negativos de saúde e no comércio ficam no Brasil, enquanto a maior parte do lucro acaba indo para fora, com empresas que estão instaladas fora, que não geram emprego.
3: Os efeitos colaterais das bets extrapolam as finanças. Um dos principais motivos para a proibição dos jogos no Brasil, segundo o governo federal, é que o vício se tornou um problema de saúde pública. Quadros como ansiedade, depressão, alterações no sono e no humor são associados ao transtorno do jogo. Segundo a OMS, a Organização Mundial de Saúde, o risco de morte por suicídio é 15 vezes maior entre pessoas que estão nessa condição. Entre 2018 e 2025, os atendimentos no SUS ligados a jogo e problemas com apostas cresceram 140%. O ministro da Saúde, Alexandre Padilha, lembra que as pessoas afetadas podem recorrer ao SUS para buscar ajuda.
6: A gente oferece hoje já teleatendimento para as pessoas que, por vergonha, por estigma ou por dificuldade de acesso, não procuram uma unidade de saúde presencial, então elas podem acessar, vão continuar acessando através do Meu SUS Digital. Vamos continuar oferecendo os atendimentos presenciais.
3: Desde que entrou no ar, em dezembro de 2025, a plataforma de autoexclusão do governo federal registrou o pedido de bloqueio do CPF em sites de bets de mais de 1.300.000 pessoas. 51% dessas pessoas declararam relação direta com a saúde como motivo para a autoexclusão. Reportagem

0: dívidas em atraso de um período de 2 a 4 anos e meio, mais ou menos, porque a partir de 5 anos essas dívidas prescrevem.
1: Na prática, bancos e demais credores poderão oferecer suas carteiras de dívidas em leilões. Será selecionada a instituição que oferece o maior desconto. Depois da compra, o consumidor poderá quitar o saldo restante à vista ou parcelar a dívida. Os juros e as demais condições de pagamento ainda serão definidos pelo Conselho Monetário Nacional. A economista e professora da FGV, Carla Beni, fala sobre a diferença dessa medida para outros programas de renegociação.
2: A mudança desse modelo é que o cidadão vai dever para o Tesouro Nacional. Então, o Tesouro que vai fazer toda a negociação com o banco e vai comprar os lotes pelo maior desconto possível.
1: A economista da FGV, Carla Beni, também orienta os consumidores sobre os cuidados para evitar um novo endividamento.
2: O importante é que a pessoa já comece a fazer uma programação, já vai tentando já juntar algum valor. Numa situação ideal, ela quitaria essa dívida à vista para não continuar com outra dívida. Mas se ela precisar parcelar, é importante que essa parcela caiba no orçamento para que ela não se frustre novamente.
1: O cronograma prevê o chamamento dos credores em novembro, a apresentação das propostas em dezembro e a homologação em janeiro. A previsão é que os contratos sejam assinados e os descontos comecem a ser repassados aos devedores em fevereiro de 2027. Para acompanhar as próximas etapas e saber como participar, o consumidor deverá consultar os canais oficiais do programa, que ainda serão divulgados. Reportagem Pablo Mundim.
3: O Setembro Verde chama a atenção para a importância da doação de órgãos.
4: E nós conversamos com a coordenadora geral do Sistema Nacional de Transplantes do Ministério da Saúde, Patrícia Freire, sobre a logística, as regras e as diferenças que esse gesto pode fazer para salvar vidas e dar uma nova chance a quem espera por um transplante. Acompanhe. Doutora Patrícia, bem-vinda à Voz do Brasil. Um prazer ter a senhora conosco aqui. Vamos começar, então, essa conversa com uma dúvida que é muito comum, né? Qualquer pessoa pode ser doadora de órgãos e tecidos?
5: Sim, qualquer pessoa. Primeiramente, obrigada, Mariana, pelo convite. Aqui no mês da doação é muito importante a gente falar sobre isso, né? Setembro é dedicado à doação, ao incentivo à doação de órgãos e tecidos, né? Então, a resposta é sim. Qualquer pessoa saudável, que não tenha doenças transmissíveis, pode ser doadora de órgãos e tecidos, né? Para ser doador de órgãos após a morte, é preciso estar em morte encefálica. E para ser doador de tecidos, o coração já pode ter parado e é possível doar alguns tipos de tecidos.
4: Agora, existe idade mínima para essa doação ou idade máxima?
5: Idade máxima não tem. Idade mínima, sim, para aqueles pacientes que estão em morte encefálica, porque a morte encefálica, que é a morte cerebral, né? Ela só pode ser diagnosticada a partir de 7 dias de vida. Então, a idade mínima, é claro, tem que ser a partir de 7 vidas, mas a partir de 7 dias de vida é possível doar órgãos para o transplante. Idade máxima não tem. Vai depender, é claro, da performance da pessoa, né? Hoje em dia, um idoso, por exemplo, de 70 anos, não é? Existem pessoas com 70 anos que são atletas, que estão muito bem de saúde. Então, isso não impede a doação de órgãos. Então, não existe idade máxima. Existe a condição da pessoa naquela idade. Se ela estiver bem, saudável, sem doenças transmissíveis, não há impedimento só pela idade. A idade, isoladamente, não impede a doação de órgãos.
4: E aí, no caso, uma criança doa para outras crianças, idoso necessariamente vai doar para outro idoso? Tem essa relação?
5: Depende. Na verdade, o regulamento técnico do Sistema Nacional de Transplantes, ele prioriza que doadores abaixo de 18 anos, órgãos de doadores que tenham de 18 anos ou menos, vão primeiro para receptores também com abaixo de 18 anos. Mas isso varia um pouco, assim, por exemplo, porque nós podemos ter uma criança de 13 anos que seja muito grande, tenha, por exemplo, um coração já grande, né? Nós temos adolescentes aí de 13, 12 anos que tem 1,90m, né?
4: Porte físico
5: de adulto. Então, o coração desse adolescente provavelmente não vai caber numa criancinha de 1 ano que está precisando de um coração para transplante. Então, a gente faz essa relação antropométrica também, né? Mas a priori, órgãos de doadores infantis vão primeiro para receptores infantis. Se não tiver nenhum receptor dessa faixa etária compatível, aí ele vai para doação de órgãos para adultos normalmente. Mas a gente procura fazer essa compatibilidade antropométrica.
4: Agora, a senhora mencionou, né, a doação em casos de morte encefálica. A gente tem doação também de pessoas em vida, porque eu acho que a maioria das pessoas, quando pensa em doação de órgãos, já pensa especialista em

0: doação de morte, né? Mas a gente tem doação em vida também. A senhora pode falar um pouquinho pra gente dos dois casos, assim, quando que se trata de doação pós-morte e quando que é possível fazer doação em vida ainda?
1: Sim, a doação pós-morte, ela é prevista em lei, né? E ela ocorre numa situação que a gente chama de morte encefálica, que é quando a função, a perda da função total das funções do cérebro, né? A gente sabe que todo o nosso organismo é comandado pelo nosso cérebro, então quando ele para de funcionar, isso é a morte de fato do indivíduo. E é na morte encefálica que é possível se doar coração, rins, fígado, pâncreas, intestino e tecidos também. É possível doar córneas, é possível doar pele, ligamentos, ossos, tendões, enfim. Mas na doação inter vivos, a gente só pode doar órgãos duplos ou órgãos que se regeneram, né? Então, em vivo, na doação em vivos, a gente pode doar um dos rins, parte do fígado e pode doar medula óssea. Esse é o tipo de doação em vida que pode acontecer.
0: Muito bem. Agora, doutora, uma única pessoa pode doar mais de um órgão, mais de um tecido?
1: Com certeza. Um único doador falecido, por exemplo, ele pode doar até 7, 8 órgãos e também pode doar todos os tecidos, exceto medula óssea. E o doador em vida é aquilo que eu falei. Ele pode doar medula óssea, um dos rins ou parte do fígado.
0: E o Sistema Único de Saúde tem uma lista única para isso? Acho que essa também é uma dúvida que muita gente tem, né? Porque as pessoas têm aquele imaginário de que você pode, ai, tendo dinheiro, você vai passar na frente. É uma lista única, né?
1: É uma lista única, critérios econômicos, sociais, políticos, enfim, isso não é um consenso comum, é uma lenda urbana, né? Isso não existe, a lista é única, a distribuição dos órgãos que são doados pelas famílias, ela é feita através de critérios técnicos e não é feita assim diretamente pelo humano. Há um sistema informatizado que cruza os dados de compatibilidade dos candidatos a transplantes, ou seja, daquelas pessoas que estão inscritas na lista única, com os doadores, com os dados dos doadores, e existe um algoritmo. Então, ele cruza os dados dos doadores e dos receptores e vê qual é o mais compatível e organiza, assim, por critérios cronológicos, por critérios de urgência máxima, né? Então, você pode, por exemplo, uma pessoa pode passar na frente da lista, pode, se ela tiver muito urgente. Uhum. Porque tem aquela pessoa que está inscrita, mas que ela não está tão urgente, ela pode esperar um pouco. E tem alguns que entram num caso de urgência máxima, que ela precisa transplantar em 48 horas, ou senão ela morre. Então, nesses casos, a lista olha quem está em urgência. E, é claro, ela classifica os urgentes primeiro e os eletivos na sequência. Então, a lista é única e não existe, o nosso sistema, ele prima por isso, sabe, Mariana? Ele prima pela transparência do sistema. Então, as pessoas que são candidatas a um transplante e que estão inscritas nas listas, elas têm acesso ao seu prontuário e elas podem acompanhar a sua situação na lista. Então, ela vai ver quem passou na frente por questões de urgência, enfim. Então, a lista é totalmente transparente e não é possível se passar na frente da lista por questões que não sejam urgência.
0: Agora, antes da gente encerrar, queria que a senhora falasse um pouco sobre como as pessoas devem proceder caso elas queiram ser doadoras, né? Acho que é muito importante, principalmente quando se você tem a intenção de ser doadora, mas você percebe que a sua família pode ter algum tipo de preconceito com aquilo ou algum tipo de resistência, né?
1: Na verdade, as famílias não têm preconceito, as famílias não têm conhecimento, porque a doação de órgãos é uma coisa, assim, a gente costuma dizer que é o suprassumo da alta complexidade, né? Quando todos os tratamentos falharam, o que resta agora? Trocar o órgão? Então, as famílias têm desconhecimento, né? Mas o que é essencial, que fique assim de mensagem para quem está nos ouvindo, é que se você deseja ser um doador após a sua morte, você venha a falecer e quiser se tornar um doador, você precisa deixar claro para sua família. Então, sei lá, tá numa conversa de fim de semana, vocês estão ali no almoço de domingo na família, né? Você fala assim, gente, lembra aquela coisa da doação de órgãos? Eu quero deixar bem claro, eu vou ser doador, viu? Se eu morrer, a gente até brinca, né? Se eu morrer é pra doar tudo. Então é isso que precisa ficar claro, porque a família, ela tende a fazer os gostos do seu ente querido
0: quando ele fala, né?
1: Ela tende a respeitar. Então o que é muito claro é falar, gente, se eu morrer algum dia, eu quero ser doador de órgãos. Se eu não puder, por exemplo, se não houver morte cefálica, a pessoa já tiver o coração parado de cara, né? Assim, por exemplo, num acidente de trânsito, o coração parou ali, dá para doar córneas, dá para doar ossos, dá para doar pele, dá para doar músculos, tendões, dá para doar uma série de outros tecidos. Principalmente a gente tem que lembrar das córneas. A nossa lista de córneas hoje é gigante. E você imagina você poder doar os seus olhos e fazer com que uma pessoa volte a enxergar. Então isso é muito importante. Então a mensagem que precisa ficar para as famílias e para a pessoa que quer se tornar um doador é: avisa a sua família, porque quem vai autorizar a doação é a sua família.
0: Muito bem, nós conversamos com Patrícia Freire, coordenadora geral do Sistema Nacional de Transplantes do Ministério da Saúde. Doutora Patrícia, muito obrigada pela entrevista à Voz do Brasil.
1: A gente aqui.
2: 2027 vai ser o ano da Copa do Mundo Feminina no Brasil.
0: E de olho no futebol feminino brasileiro, foi sancionado nesta segunda-feira um marco legal para a modalidade.
2: A legislação prevê medidas para profissionalização nas competições, proteção à maternidade e prevenção e combate à discriminação no futebol.
3: Foi sancionada nesta segunda-feira a Lei do Futebol Feminino, que estabelece diretrizes nacionais para o desenvolvimento do esporte. Entre as medidas, está a redução gradual do número de atletas não profissionais nas competições oficiais. Na principal divisão nacional, cada equipe poderá ter inicialmente até 4 jogadoras não profissionais. Nas demais divisões nacionais e na principal divisão estadual, o limite será de 6. A lei também estabelece medidas para ampliar a participação das mulheres em diferentes áreas do futebol e garantir mais direitos às atletas, como explica o ministro do Esporte, Paulo Henrique Cordeiro.
4: É uma lei que também se preocupa com a formação de gestoras, com técnicas, com a arbitragem feminina no futebol, com condições como a proteção à maternidade, com a busca da igualdade salarial entre as jogadoras do futebol feminino e do futebol masculino, que se preocupa essencialmente com o desenvolvimento desse futebol feminino, de nós virarmos a chave.
3: As atletas também deverão ter acesso a condições equivalentes de treinamento, espaços, equipamentos e profissionais de suporte. A legislação inclui ainda medidas de prevenção e combate à discriminação, ao racismo, à intolerância e à violência contra as mulheres no futebol. A medida entra em vigor durante a preparação do Brasil para sediar, em 2027, a Copa do Mundo Feminina. O Mundial será realizado de 24 de junho a 25 de julho em 8 cidades brasileiras. Reportagem Thaís Geraújo.
0: O governo federal divulgou hoje uma série de medidas que vem tomando para evitar que o aumento do preço do petróleo causado pela guerra no Oriente Médio traga prejuízos para a população brasileira.
2: A cotação internacional do barril do petróleo Brent, o tipo que é para comercialização, já acumula uma alta de 40% desde o início dos conflitos.
5: As medidas fazem parte de um conjunto de ações para evitar o aumento do preço dos combustíveis no país diante da alta dos preços internacionais do petróleo. O pacote inclui nova portaria do Ministério da Fazenda, que prorroga a subvenção de R$ 2,12 por litro de óleo diesel, publicada na última sexta-feira. Segundo o ministro do Planejamento e Orçamento, Bruno Moretti, a política de concessão de subsídios aos combustíveis ainda é necessária e precisa ser mantida para atenuar os efeitos da guerra no Oriente Médio entre Estados Unidos, Irã e Israel.
6: A política de subvenção, ela funciona sempre como um amortecedor. Ela é do tamanho necessário para amortecer o choque e nunca ela é discricionária, sem parâmetros.
5: Na semana passada também foi deflagrada a Operação Carga Pesada. De acordo com o balanço divulgado nesta segunda-feira, entre 21 e 25 de setembro, 241 fiscalizações foram realizadas em postos, distribuidoras e revendedores para checar preços e qualidade dos combustíveis e do GLP, o gás de cozinha. O ministro da Justiça e Segurança Pública, Wellington Lima, destacou que o reforço na fiscalização não vai de encontro ao livre mercado. O ministro disse ainda que é preciso diferenciar a liberdade para definição de preços das situações consideradas abusivas.
7: A necessidade de nós, a todo instante, chamarmos atenção para a distinção entre o uso, a liberdade de preço e o abuso isso, o uso dessa faculdade não se confunde com esse abuso indiscriminado de preço. Imaginar 1.300% de incremento da margem de lucro é algo que atenta frontalmente contra o interesse da sociedade brasileira, da cidadania, da dimensão dos consumidores, e o nosso aparato de Estado deverá estar absolutamente mobilizado para reprimir esse tipo de conduta.
5: O governo também aumentou as penalidades previstas para infrações cometidas por integrantes da cadeia de combustíveis. Com a nova regra, o teto para as multas passou de 14 para 500 milhões de reais. Reportagem Gabriela Noronha.
8: E devido à elevação abusiva de preços, a ANP, a Agência Nacional do Petróleo, Gás Natural e Biocombustíveis, já aplicou multas que somam mais de 700 milhões de reais a distribuidoras de combustíveis.
2: Essas foram as notícias do governo federal.
8: A realização da Secretaria de Comunicação Social da Presidência da República.
2: Com produção da empresa Brasil de Comunicação.
8: Fique agora com as notícias do Poder Judiciário e do Congresso Nacional. Boa noite.
2: Boa noite para você e até amanhã.
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11: STF vai definir limites para quebra de sigilo telemático em fiscalização tributária.
12: Acordo prevê medidas para combater o assédio eleitoral na administração pública da Paraíba.
11: Para o STJ, condenação por violência doméstica é fundamento suficiente para impor a participação do agressor em grupo reflexivo.
12: Boa noite, eu sou Marcela Luiz.
11: E eu sou Walter Lima.
12: Supremo Tribunal Federal vai definir se a justiça pode autorizar a quebra de sigilo telemático em fiscalizações de tributos.
11: A decisão final do STF deverá ser aplicada por todo o judiciário do país. Marcelo Della Libera.
13: O caso começou com uma ação da União que pediu acesso a e-mails e arquivos armazenados em nuvem de um investigado para apurar um suposto esquema de emissão de notas fiscais falsas. No recurso ao Supremo, a União sustenta que o Marco Civil da Internet permite, mediante ordem judicial, o acesso a dados armazenados também em processos de outras áreas. O relator ministro Dias Toffoli destacou que a discussão envolve, de um lado, o direito à privacidade e ao sigilo das comunicações e, de outro, o interesse público na arrecadação de tributos. Ainda não há data para o julgamento do mérito no Supremo.
12: Acordo homologado pela Justiça do Trabalho prevê medidas para combater o assédio eleitoral na administração pública da Paraíba.
11: O Estado também vai pagar indenização por dano moral coletivo. Samanta Flor.
14: O acordo foi firmado entre o Ministério Público do Trabalho e o Estado da Paraíba. A previsão é de ações para identificar e coibir práticas de assédio eleitoral e também discriminatórias nas relações de trabalho da administração estadual. O Estado ainda vai pagar R$200 mil por dano moral coletivo em 20 parcelas. A decisão prevê multa em caso de descumprimento.
12: Mesários preparam sessões eleitorais antes da abertura da votação.
11: Equipes orientam eleitorado e garantem o funcionamento das sessões. Estevão Furtado.
15: No dia 4 de outubro, as sessões eleitorais vão funcionar das 8 da manhã às 5 da tarde, no horário de Brasília. Durante o pleito, mesárias e mesários conferem a identificação, registram a presença, liberam a urna e orientam eleitoras e eleitores sem interferirem na escolha do voto. Celulares e outros equipamentos que possam gravar ou transmitir imagens devem ficar desligados e guardados no local indicado pelos mesários, enquanto a pessoa vota. Ao final do horário de votação, a equipe imprime o boletim de urna e encaminha a mídia de resultado para a transmissão dos dados.
12: Condenação por violência doméstica é fundamento suficiente para obrigar agressor a participar de grupo reflexivo como condição de suspensão da pena.
11: O entendimento é do STJ, Fátima Uchoa.
16: Um homem condenado por violência doméstica teve a execução da pena suspensa desde que cumprisse algumas condições, como a de frequentar 5 sessões de grupo reflexivo. O Tribunal de Justiça do Rio de Janeiro afastou essa condição por entender que não houve fundamento específico para determiná-la, o que resultou em recurso do Ministério Público. O STJ restabeleceu a obrigação. Segundo o relator ministro Rogério Schietti Cruz, o juiz só precisa apresentar justificativa específica se decidir não aplicar a medida. Para o ministro, os grupos buscam responsabilizar o agressor e ajudar a romper o ciclo de violência doméstica.
12: Justiça bloqueia 146 milhões de empresas acusadas de envolvimento em garimpo na terra indígena Yanomami.
11: A decisão é fruto de um pedido do MPF, Vanessa Pereira.
17: Segundo a ação, a cassiterita era extraída clandestinamente da terra indígena Yanomami, em Roraima, transportada por aeronaves a partir de pistas de pouso clandestinas, registrada como se fosse produção de cooperados e, em seguida, adquirida pela White Soul de Metalurgia e Mineração Limitada, que transformava o minério em lingotes de estanho. Com isso, além do bloqueio de bens, direitos e valores, a Justiça também determinou que a Receita Federal informe os dados de faturamento das quatro empresas de 2021 a 2025. Essas informações servirão de base para sanções e eventual revisão de valores bloqueados.
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12: Uma boa noite.
11: E até amanhã.
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1: Eu sou Humberto Pinheiro e estes são os destaques de hoje do Jornal do Senado, que começa agora. Congresso vai iniciar análise da medida provisória que proíbe as bets em todo o país. CCJ analisa punições para quem desiste de criança adotada. Sancionada lei que cria Universidade Federal da Fronteira Norte em Oiapoque, no Amapá. Boa noite. Já está no Congresso Nacional a medida provisória 1394 de 2026, que proíbe em todo o país as chamadas bets. Pelo texto, que será analisado por uma comissão mista de senadores e deputados federais, antes de ser votado pelos plenários da Câmara e do Senado, a restrição valerá para as apostas sobre eventos reais de temática esportiva e sobre eventos virtuais de jogos online. As informações com o repórter Alexandre Campos.
2: Além de acabar com as atuais concessões no prazo de 30 dias, a MP prevê o bloqueio do acesso a sites e aplicativos de apostas. As empresas que exploram a atividade não terão direito a qualquer indenização nem a devolução do valor que repassaram ao governo pela outorga do serviço. A conta vinculada a algum operador que continuar explorando ilegalmente a atividade será bloqueada e os valores serão destinados ao Fundo Nacional de Segurança Pública. O dinheiro referente a jogos não apurados e os recursos de prêmios de apostas, cujo resultado tiver sido concluído antes da vigência das novas regras, deverão ser devolvidos ouvidos aos apostadores. O texto ainda veda publicidade, propaganda e patrocínio relacionados a esse tipo de atividade e impõe obrigações aos provedores de aplicações de internet e lojas virtuais, como impedimento de oferecer produtos ou serviços referentes a apostas. O vício em bets tem levado famílias ao endividamento e há mais registros de casos de depressão e de ansiedade, com aumento do risco de suicídio, problemas que, de acordo com o governo, motivaram a edição da medida provisória. A população pode se manifestar sobre a MP clicando em consulta pública no endereço senado.leg.br/e-cidadania.
1: O Congresso também recebeu o projeto de lei do Executivo que tipifica crimes relacionados às bets. O texto torna crime tanto a exploração quanto a publicidade de bets, tipificando 5 condutas como criminosas. A proibição das bets prevista em medida provisória já está valendo, mas o projeto que trata dos crimes ainda precisa ser votado pela Câmara e pelo Senado para virar lei e entrar em vigor. A Comissão de Constituição e Justiça do Senado deve discutir uma alteração no Estatuto da Criança e do Adolescente para punir adultos que desistem do processo de adoção. A proposta busca introduzir sanções específicas para desencorajar a chamada desistência tardia, quando a criança já consolidou laços afetivos com os adotantes. Repórter Douglas Castilho.
3: De 2019 a 2024, mais de 2.000 crianças registradas para a adoção passaram por pelo menos um processo de devolução, segundo dados do Conselho Nacional de Justiça. Foi pensando nesse cenário que o ex-senador Major Olímpio apresentou o projeto de lei que estabelece sanções para os adotantes que desistirem durante o processo. A relatora da proposta na Comissão de Direitos Humanos, senadora Damares Alves, do Republicanos do Distrito Federal, falou das consequências dessa espécie de segundo abandono.
4: Agravam ainda mais a vulnerabilidade de crianças e adolescentes que por vezes já sofrem trauma anterior de exclusão ou perda da família de origem.
3: A proposta prevê punições como o pagamento de indenização e até responsabilização por crime de abandono de incapaz, se a desistência ocorrer após a sentença judicial definitiva de adoção.
1: Foi sancionada a lei aprovada pelo Senado que cria a Universidade Federal da Fronteira Norte, com sede em Oiapoque, no Amapá. Repórter Rodrigo Rezende.
5: A Universidade Federal da Fronteira Norte, a UFFN, terá sede em Oiapoque, na fronteira com a Guiana Francesa, e será vinculada ao Ministério da Educação. O campus da Unifap, Universidade Federal do Amapá, que fica no município, passa a integrar a nova universidade, com a transferência dos cursos, estudantes e cargos. A UFFN terá como objetivos oferecer graduação e pós-graduação, desenvolver pesquisa, extensão e cultura e promover a inovação e o desenvolvimento regional. O presidente do Senado, Davi Alcolumbre, destacou o papel da instituição na formação de profissionais e pesquisadores, principalmente com a possível exploração de petróleo na região.
6: De formarmos capacidade intelectual na academia, na universidade, no conhecimento, nessa nova perspectiva das riquezas da exploração do petróleo e das riquezas que o petróleo pode proporcionar para o Brasil e vai proporcionar para a Amazônia, de conhecimento, de inteligência, e a universidade, só ela é capaz de gerar todas essas perspectivas.
5: Para 2027 e 2028 estão previstos investimentos de R$20 milhões por ano na nova universidade.
1: Uma proposta em análise na Comissão de Educação propõe que bibliotecas de escolas públicas disponibilizem livros sobre proteção à mulher. Obras que abordem o tema e igualdade entre homens e mulheres também devem constar nos acervos. A medida tem como objetivo atuar preventivamente no combate à violência contra o público feminino e deve ser adotada conforme a previsão orçamentária. A relatora, senadora Ivete da Silveira, do MDB de Santa Catarina, enfatiza que a iniciativa pode ser implementada de forma gradual. Para ela, o acesso a obras literárias, informativas e pedagógicas sobre esses assuntos contribui para o desenvolvimento de atitudes compatíveis com a dignidade da pessoa humana e com a não discriminação.
7: Nem só de violência vive o Brasil, ele vive também de uma capacidade de reagir a ela.
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1: O Tribunal Superior Eleitoral decidiu que o e-título poderá ser usado normalmente nos dias das eleições, inclusive para download. A novidade vale para os 2 turnos de votação. Mais detalhes com o repórter Herman Kulitz.
11: Os cidadãos poderão usar o aplicativo e-título normalmente nos dias da votação, inclusive para download. Isso vale tanto para o primeiro turno quanto para o segundo. O anúncio foi feito pelo presidente do TSE, ministro Cássio Nunes Marques, destacando as funcionalidades.
12: A Justiça Eleitoral iniciou o envio de notificações oficiais pelo aplicativo e-título. A iniciativa busca facilitar o acesso a informações importantes para o exercício do voto, como a consulta antecipada ao local e a sessão de votação. Reforçamos, portanto, a recomendação para que eleitoras e eleitores mantenham o aplicativo atualizado, façam o primeiro acesso e confiram seus dados com antecedência.
11: De acordo com o TSE, quem tem biometria cadastrada e fotografia digital poderá utilizar o e-título como documento oficial de identificação na hora de votar, apresentando o documento diretamente pelo celular ao mesário. Não serão aceitas capturas de tela nem documentos sem foto.
1: Emissoras de rádio de todo o país poderão transmitir gratuitamente a cobertura especial da Rádio Senado no primeiro turno das eleições. A programação começa às 8 da manhã, com informação e análises sobre a votação. 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Com trabalhos técnicos de Eliseu Caires, o Jornal do Senado fica por aqui. Acompanhe agora as notícias da Câmara dos Deputados. Boa noite e até amanhã.
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13: Câmara analisa a destinação de percentuais mínimos de recursos ao esporte. Projeto de lei cria uma política nacional de educação para jovens e adultos. Parlamentares apresentam propostas para fiscalizar a qualidade da água.
14: Boa noite. Encerramos hoje o projeto de gravação de edições do Jornal Câmara dos Deputados em emissoras da Rede Câmara de Rádio neste ano de 2026. Este programa está sendo produzido diretamente da cidade de Vitória da Conquista, com a participação do colega Guilherme Barbosa, da Rádio Câmara de Vitória da Conquista. Eu sou Márcio Aquilissardi, bem-vindo, Guilherme.
15: Boa noite, obrigado, Márcio. É uma honra profissional participar da apresentação desse jornal da Câmara dos Deputados, dentro da Voz do Brasil. Vamos agora às notícias da Câmara dos Deputados. O Wellington Roberto, do PSD da Paraíba, apresentou proposta de fiscalização e controle para verificar a origem e a regularidade da água utilizada na fabricação de refrigerantes e cervejas no Brasil. A iniciativa prevê a revisão das autorizações realizadas nas fábricas nos últimos 5 anos.
14: O Wellington Roberto quer saber se as empresas usam água mineral dentro dos padrões exigidos pelos órgãos de controle. O deputado também solicita explicações sobre a ausência nos rótulos dos refrigerantes de informações relacionadas à origem da água utilizada na produção.
15: Júlio Arco Verde, do PP, quer discutir a prestação dos serviços de abastecimento de água e esgotamento sanitário no estado do Piauí. O deputado cita relatos de falhas no fornecimento e defende mais acompanhamento da execução dos contratos de concessão.
14: Júlio Arcoverde sugere reunir representantes da concessionária, de órgãos reguladores e do poder público em uma audiência sobre o tema. Ele explica que o objetivo é avaliar a fiscalização do setor e discutir medidas para melhorar a qualidade e a continuidade dos serviços prestados.
8: Saúde.
15: Dorinaldo Malafaia, do PDT do Amapá, defende a aprovação de projeto de lei complementar que inclui o combate à malária entre os objetivos da atuação conjunta da União, dos estados, do Distrito Federal e dos municípios. A proposta prevê ações articuladas aos processos de licenciamento ambiental.
14: Dorinaldo Malafaia alerta que grandes empreendimentos instalados em regiões com alta incidência de malária devem considerar durante o processo de licenciamento os riscos da doença. O deputado avalia que a cooperação entre os entes federativos pode fortalecer a prevenção e o controle.
8: Segurança Pública.
15: Sargento Faur, do PL do Paraná, defende o aumento das penas para motoristas alcoolizados que causarem acidentes com vítimas. Ele cita casos recentes de atropelamentos fatais e mortes de motociclistas provocados por condutores embriagados.
16: Eu apresentei, baseado nessa carnificina que estamos vivendo no trânsito, um projeto duríssimo, que ele aumento de pena, reclusão de 6 a 20 anos quando o motorista sob influência de álcool ou outra substância psicoativa provocar morte no trânsito, crime inafiançável. Ou seja, chega de fiancinha de 3 mil, de 1.000, de 2 mil, não, vai ficar preso até decisão judicial. Multas mais severas.
14: A proposta também prevê 10 anos de suspensão da carteira de motorista em casos de morte e 7 anos quando houver invalidez permanente da vítima. Para Sargento Faur, as mudanças evitam a sensação de impunidade e tornam mais rigorosa a punição para crimes cometidos por motoristas embriagados.
15: Favorável à redução da maioridade penal de 18 para 16 anos, Paulo Freire Costa, do PL de São Paulo, considera que as regras atuais de punição para adolescentes precisam levar em conta a gravidade dos acontecimentos. Ele é um dos autores de PEC sobre o tema.
14: O texto assinado por Paulo Freire Costa também inclui a responsabilização penal de adolescentes maiores de 12 anos que cometam crimes violentos e hediondos. A justificativa aponta que o limite de 3 anos de internação pode estimular o recrutamento de menores para a prática de crimes.
8: Justiça.
15: Projeto de Alexandre Guimarães, do MDB do Tocantins, cria regras para punir a chamada litigância abusiva reversa. A proposta prevê punições para réus que descumpram decisões judiciais de forma reiterada ou apresentem recursos sucessivos apenas para atrasar as determinações da justiça.
14: De acordo com Alexandre Guimarães, grandes litigantes costumam transformar a demora dos processos em estratégia de negócio, o que sobrecarrega o judiciário. Para ele, a medida combate o abuso de poder econômico nos tribunais e assegura que as decisões sejam cumpridas.
8: Educação.
15: A Câmara analisa a criação de uma Política Nacional de Educação de Jovens e Adultos. A proposta pretende avançar na construção de medidas para estimular milhões de brasileiros que não conseguiram concluir os estudos. A repórter é Maria Neves.
17: A Comissão de Educação da Câmara dos Deputados aprovou o projeto que institui a Política Nacional de Educação de Jovens e Adultos. Pela proposta, o poder público deverá adotar ações para assegurar o acesso e a permanência na escola de todos os cidadãos que não concluíram o ensino fundamental ou médio na idade própria. Dentre as medidas previstas estão a busca ativa de estudantes que abandonaram os estudos, a previsão de orçamento próprio para o programa em igualdade de condições com o ensino regular e a oferta de bolsas de estudo. Ainda de acordo com o texto aprovado, a União deverá oferecer assistência técnica a estados e municípios para ampliar a oferta de vagas na educação de jovens e adultos. Nessa modalidade, as instituições de ensino deverão oferecer cursos em horários flexíveis, inclusive aos fins de semana. Para a deputada professora Luciene Cavalcante, do PSOL de São Paulo, que integra a Comissão de Educação, a proposta é fundamental, uma vez que o Brasil ainda conta com milhões de pessoas que não concluíram a educação básica.
18: Hoje, no nosso país, mais de 1.000 cidades não têm sequer uma turma de EJA. Isso é um escândalo. Quando a gente vai olhar que são quase 70 milhões de brasileiros que hoje não concluíram a educação básica.
17: O projeto ainda determina a formação de professores especializados e a realização de concursos públicos para a contratação de profissionais específicos para a formação de jovens, adultos e idosos. Os governos também terão de assegurar aos alunos da modalidade de jovens e adultos participação igualitária em programas de material didático, transporte, alimentação e assistência à saúde. Além disso, as instituições de ensino deverão oferecer espaço para acolhimento de crianças entre 4 e 12 anos, sob a responsabilidade de estudantes jovens, adultos ou idosos. A proposta que institui a Política Nacional de Educação de Jovens e Adultos ainda será analisada pelas comissões de Finanças e Tributação e de Constituição e Justiça. Da Rádio Câmara de Brasília, Maria Neves.
8: Economia.
14: Lucas Ramos, do PSB de Pernambuco, apoia a criação de regras mais claras para responsabilizar os sócios pelas obrigações que permanecem após a extinção de uma empresa. A proposta, segundo ele, protege credores, trabalhadores e fornecedores, além de ampliar a segurança jurídica.
15: Relator da matéria na Comissão de Indústria, Comércio e Serviços, Lucas Ramos avalia que a mudança contribui para reduzir disputas judiciais e fortalecer o ambiente de negócios. Ele afirma que a medida ajuda a coibir o uso indevido da personalidade jurídica para evitar o cumprimento de obrigações.
14: Projeto de Júnior Ferrari, do PSD do Pará, amplia a desoneração tributária para serviços de conservação, modernização e reparo de embarcações listadas no Registro Especial Brasileiro. O texto também inclui as empresas brasileiras de navegação como beneficiárias do Renaval, o programa de incentivo ao setor.
15: Júnior Ferrari alega que a reforma tributária acabou com benefícios que garantiam a competitividade do setor de reparos navais. Ele entende que as mudanças são necessárias para preservar empregos, atrair investimentos estrangeiros e manter a infraestrutura de atendimento à frota brasileira.
14: Juarez Costa, do Republicanos de Mato Grosso, integra a Frente Parlamentar em Defesa do Mutualismo. O grupo pretende acompanhar a regulamentação do sistema em que associados dividem os custos de proteção de seus bens como alternativa ao seguro tradicional.
15: Juarez Costa apoia a articulação entre o poder público, entidades do setor e a sociedade civil para fortalecer esse modelo de proteção patrimonial. A frente também busca contribuir para a aplicação das regras estabelecidas pela lei que regulamentou o mutualismo no país.
8: Agricultura.
14: Produtores rurais endividados poderão ter até 25 anos para pagar seus financiamentos, conforme substitutivo apresentado por Dilceu Esperafico, do PP do Paraná. O relatório do deputado também estabelece carência de até 3 anos para o início dos pagamentos.
19: Dilceu Esperafico considera que a renegociação das dívidas pode ajudar os produtores afetados por perdas na safra, aumento dos custos de produção ou dificuldades na comercialização. O texto também prevê a suspensão de cobranças judiciais durante o período de adesão ao programa de renegociação.
14: Raimundo Costa, do PSD da Bahia, é autor de projeto que cria um selo nacional para a identificação de pescado proveniente da pesca artesanal sustentável. A proposta também institui um programa de rastreabilidade para informar a origem do produto e a comunidade responsável pela captura.
19: Raimundo Costa aponta que a certificação pode aumentar o valor comercial do pescado artesanal, ampliando o acesso a mercados diferenciados. O texto prevê também que produtos certificados tenham prioridade em compras públicas, feiras e ações de promoção comercial.
8: Trabalho.
14: Mauro Benevides Filho, do União do Ceará, apoia a PEC que reduz de 44 para 40 horas semanais a jornada, com 2 dias de descanso a cada 5 trabalhados e sem redução salarial. Ele ressalta a importância da mudança para o bem-estar da população.
20: Eu bato muito que para você crescer, você tem que melhorar na sua função estudando. O que é que essa emenda constitucional está fazendo? É tentando reduzir, em vez de 1 dia por semana de folga, de lazer, de cuidar da casa, enfim, do que seja, de estudar, é reduzir de 5 por 2. O que é isso? É trabalhar 5 dias e conseguir folgar 2. Isso não significa que sábado e domingo não poderão trabalhar. Poderão sim. Você pode substituir um dia da semana, quarta-feira, trabalhar no sábado e assim por diante. Ou seja, a emenda constitucional prevê isso.
19: Mauro Benevides Filho considera que a redução da jornada também pode aumentar a produtividade. Segundo o parlamentar, empresas que já adotaram a escala de 5 dias de trabalho por 2 de descanso relatam funcionários mais motivados e redução das faltas justificadas por atestados.
14: Zé Adriano, do PP do Acre, apresentou requerimento para a realização de audiência pública para debater o fim da escala 6x1. O deputado propõe ouvir representantes da construção civil sobre os possíveis impactos da mudança nos custos, na produtividade e na manutenção dos empregos.
19: Zé Adriano considera que a construção civil deve participar do debate por empregar grande contingente de trabalhadores e depender intensamente de mão de obra. Ele avalia que a audiência pode contribuir para a análise das propostas sobre o tema que tramitam no Congresso Nacional.
14: Missionário José Olímpio, do PL de São Paulo, apresentou o projeto que autoriza a criação de um programa nacional de proteção a motofretistas e mototaxistas. A proposta prevê recursos federais para municípios e o Distrito Federal oferecerem gratuitamente equipamentos de segurança e cursos de qualificação.
19: Missionário José Olímpio defende a priorização de trabalhadores de baixa renda com adesão voluntária aos cursos e sem novos custos para a categoria. Segundo o deputado, o objetivo é reduzir os acidentes e as mortes no trânsito relacionados ao uso profissional de motocicletas.
14: Ercílio Coelho Diniz, do MDB de Minas Gerais, apresentou o projeto que cria o Programa Nacional de Requalificação Profissional para pessoas acima de 45 anos. Segundo ele, o objetivo é oferecer cursos gratuitos de tecnologia e serviços digitais, bolsas de qualificação e incentivos para empresas que contratarem os beneficiários.
19: O projeto de Ercílio Coelho Diniz também prevê prioridade para pessoas desempregadas há mais de 1 ano. O deputado argumenta que a iniciativa combate o etarismo no mercado de trabalho e reduz o desemprego prolongado entre trabalhadores com mais de 45 anos.
8: Esporte.
14: A Câmara analisa uma proposta que prevê a destinação de recursos ao esporte. A repórter Paula Bittar tem mais detalhes sobre a medida.
21: A Comissão de Constituição e Justiça da Câmara aprovou uma proposta de emenda à Constituição que estabelece que União, Estados, Distrito Federal e municípios deverão destinar anualmente pelo menos 1% da receita de impostos à promoção do desporto educacional e de alto rendimento. Além de definir percentuais mínimos, a proposta propõe um sistema de repasse de recursos entre os entes federativos para viabilizar políticas públicas integradas. Assim, do mínimo previsto para a União, 25% serão destinados destinados aos estados e ao Distrito Federal e 25% aos municípios. Os critérios de rateio dos recursos serão definidos em lei complementar. O relator na comissão, deputado Helder Salomão, do PT do Espírito Santo, defende que a destinação de recursos mínimos pode colaborar para o incentivo ao esporte desde cedo.
0: A escola é a primeira oportunidade que o jovem, que o adolescente tem de começar a prática esportiva. E muitas escolas não têm a estrutura necessária, não têm o apoio. Nós precisamos ter recursos disponíveis, e nós estamos falando de 1% do total dos impostos arrecadados, para investimento em infraestrutura nas escolas do nosso país. Eu tenho certeza que nós vamos revelar muito mais talentos.
21: Segundo Helder Salomão, no futuro, mais dinheiro investido se transformará em mais medalhas para o país.
0: Hoje, nós temos o Bolsa Atleta, que é uma experiência bem sucedida, porque vários ganhadores de medalha nas Olimpíadas que o Brasil participa são de atletas que tiveram o apoio do Bolsa Atleta. Eu acredito que nós, ao aprovarmos essa PEC e ela se transformar numa legislação que garante recurso para infraestrutura e apoio aos nossos jovens, adolescentes, nós teremos muitos talentos. O Brasil vai se destacar muito mais nas Olimpíadas, nas competições nacionais e internacionais.
21: A análise da proposta pela CCJ é apenas o primeiro passo da tramitação na Câmara. Agora, a PEC que destina recursos para o esporte, assim como outras que estão sendo analisadas em conjunto e tratam do mesmo tema, precisa passar por uma comissão especial e pelo plenário em 2 turnos de votação. Da Rádio Câmara, de Brasília, Paula Bittar.
2: A Câmara analisa projeto que cria uma política nacional para ampliar o acesso de crianças e adolescentes com autismo a atividades esportivas adaptadas. Autor da matéria, André Fufuca, do PP do Maranhão, afirma que a iniciativa utiliza o esporte como ferramenta de desenvolvimento, autonomia e inclusão social.
22: A matéria prevê a criação de núcleos e centros de esporte inclusivo e a capacitação de profissionais para atender esse público. André Fufuca destaca também a integração de ações nas áreas de esporte e educação, saúde e assistência social.
2: Termina agora esta edição especial do Jornal Câmara dos Deputados, produzida e apresentada pela Rádio Câmara de Brasília, em parceria com a Rádio Câmara de Vitória da Conquista, integrante da Rede Câmara de Rádio.
14: Eu agradeço ao Guilherme e a toda a equipe da Câmara de Vereadores de Vitória da Conquista pelo excelente trabalho conjunto.
2: Obrigado à Câmara dos Deputados por esta oportunidade. Este programa teve trabalhos técnicos de Everson Urani e apresentação de Márcio Aquilissardi e Guilherme Barbosa. Boa noite.
14: O Jornal Câmara dos Deputados volta amanhã. Fique agora com as notícias do Tribunal de Contas da União.
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0: Mix 8:58.
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0: dois, boa noite, tá aberto o nosso baú e hoje tem presente, kit Nicoboco com camiseta e copo Mix pra você. 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E pra abrir essa viagem no tempo, uma parceria que virou clássico, Queen e David Bowie, Under Pressure, de 1981.
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0: Forget About Me. Se liga aí, você que tá curtindo a Mix, o baú nessa noite de segunda-feira. 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

0: Speak aqui no Baú da Mix, a gente vai pro intervalo e já já tem mais.
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0: noite de segunda-feira com o Eminem, Lose Yourself. Valeu todo mundo que participou. Agora a gente vai liberar aquele kit Nicoboco, tem camiseta e copo da Mix. E quem tá levando é o Raimundo Souza. Final do fone 7362. Aí, Raimundos, parabéns, Raimundo, você deu bem. Aguarde que a equipe da Mix vai entrar em contato com você, tá bom, Raimundo? 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
3: Mix 10:02.
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Mix 11:06, excelente fim de noite pra você de segunda-feira, tudo certo por aí, né? Bora lá pro mix acústico, versões acústicas, pra gente dar aquela relaxada no fim de noite. 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

0: 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Mix 1124, Evanescence, My Immortal, fechando aqui o Mix Acústico de hoje.
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2: Mix 10:33.
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0: meia-noite 2, Legião Urbana, Monte Castelo. 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
2: Mix 11:3.
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0: Jota Quest Amor Maior. 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

0: minuto sem intervalo comercial e a gente continua nesse clima. Agora, na segunda e última hora, tem Daft Punk, Get It Lucky, parceria com Pharrell Williams e Nile Rodgers, que levou 2 Grammys em 2014, incluindo gravação do ano. Vamos ouvir agora no No Break.
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0: Duas em ponto, Sublime Century, a última de hoje.
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1: Mix 1 e 2.
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0: a Giovana de Mogi das Cruzes. Toca pra mim uma do Guns N' Roses.
1: Aqui é Simone e eu quero pedir a música do Backstreet Boys, Everybody.
2: Fala galera da Mix, que é Valdir. Toca uma música aí do Coldplay.

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3: Mix, 2 e 3.
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0: Mix 3 e 1. 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

0: três das mais pedidas por você em 2011. A qualquer momento tem mais.
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3: Mix 4 e 2.
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3: Mix 4:42.
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0: Mix. 5 e 3.
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2: Mix 5:27.
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0: Mix 5:56.
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0: Olá, região central de Rondônia, bom dia! Bom dia, Brasil! Bom dia a você, onde quer que esteja nos acompanhando pelas muitas plataformas digitais ofertadas na internet. É desse jeito, pessoal. Terçou e terçou bonito hoje, terça-feira, 29 de setembro de 2026, penúltimo dia do mês. E aqui iniciamos a edição do Jornal da Mix de terça-feira, com a apresentação de Jairo Pereira. A partir de agora, os principais fatos que viraram notícias nas últimas 24 horas, desfilando no Jornal da Mix, que está começando. E você, começando o seu dia muito bem informado, ligado aqui no Jornal da Mix, porque é a notícia chegando até você como ela é. Sem deturpação ou sensacionalismo, e ainda valendo a sua participação aqui pelo nosso Telezap, viu? Que é o 3423-3000. 3423-3000. Pois é. A partir de agora você pode, inclusive, participar deixando a sua mensagem de texto ou de áudio de até 30 segundos. E nós aqui, prazerosamente, estaremos replicando a sua mensagem. Fique à vontade para participar do Jornal da Mix, ok? Muito bom dia a você que deixa de Paraná nesse momento, rumo a outro município, em busca do pão de cada dia, que a proteção do Altíssimo esteja sobre você, sobre a sua família e sobre a sua família. Você, meu amigo motorista, você, meu amigo entregador, né? Representante comercial, funcionário público, que a sua viagem seja tranquila, tranquila, sempre em paz. Em nome da nossa ouvinte Nilza Bortolotti, eu cumprimento você que toma o seu café da manhã nessa terça-feira, acompanhando o Jornal da Mix. Bom dia, bom dia. E bom dia para você que está trabalhando e acompanhando o Jornal da Mix. Bom dia, bom dia. Bom dia também para você que está no trânsito, né? Dirigindo pelas vias da nossa pujante Rondônia. Eita, que você possa ter tranquilidade na alma e muita paz no coração. Principalmente você que está aí nas rodovias, né? Nas rodovias federais, como a 364, onde o trânsito é intenso. Olha, meu amigo, muito cuidado, viu? Nada de muita pressa, tá? E nada de velocidade excessiva. Porque você sabe que a velocidade é inimiga da vida. Mas a paciência, essa anda com a vida ao lado sempre, viu? E quando você passa aí de 140, meu amigo, o anjo pula fora do carro, viu? É, te deixa só. Então, todo cuidado é pouco, nada de ultrapassagem perigosa nessa manhã de terça-feira ou nos demais dias, certo? Porque já são 6 horas e 34 minutos. E a palavra de ordem desta terça-feira, meus amigos, é esperança. Vivamos esta terça-feira com esperança. Esperança na família, esperança nos amigos, mas sobretudo esperança em Deus. Porque quem tem esperança não se confunde, quem tem esperança não se desespera, tá? Principalmente esperança em Deus. Porque Deus jamais decepcionou e Ele jamais decepcionará qualquer pessoa, né? Qualquer pessoa. Pelo contrário, quem confia, quem espera em Deus, sempre, sempre, sempre, sempre vai ser atendido e sempre vai estar mais esperançoso, certo? Então espere sobretudo em Deus. Porque já são 6 horas e 35 minutos, 6:35. Hoje é dia de quem? Hoje é dia 29 de setembro, Dia Mundial do Petróleo, viu? Isso, o petróleo é um dos recursos naturais mais cobiçados do mundo. Usado como matéria-prima na fabricação de produtos como solventes, plásticos e produtos sintéticos, o petróleo tem como derivados gasolina, querosene, óleo diesel e óleos lubrificantes. No Brasil, o Dia do Petróleo é comemorado no dia 3 de outubro, em homenagem também à data de fundação da Petrobras. Isso, que foi fundada no dia 3 de outubro de 1953. Então hoje é o Dia Mundial do Petróleo, esse líquido, né? Tão cobiçado pelo mundo afora, viu? Tão cobiçado. Mas hoje é também o Dia do Anunciante, Dia do Anunciante. A data homenageia empresas, profissionais, órgãos e pessoas que investem na divulgação de produtos, ideias e serviços para se comunicar com o público. O objetivo da data é destacar a importância de quem fomenta o mercado da propaganda e da comunicação. Pois é. Então, tá aí, Dia do Anunciante. E em Rondônia já são 6:37, 6:37. Bom, nós vamos agora aos destaques, né? Abrindo espaço para quem? Para Fabiola Altran trazer os destaques da manhã desta terça-feira, não é, Fabiola Altran?
1: De cada 10 casos de câncer de pulmão, 8 são descobertos.
0: Calma, Fabiola. Vamos lá, Fabiola, é contigo. É trazendo os destaques dessa manhã de terça-feira.
1: Oi, eu sou Fabiola Altran e estes são os destaques de hoje. Duas associações de jogos entram com pedido no Supremo Tribunal Federal para que seja suspensa a medida provisória que vetou as bets no Brasil. Sobe a projeção do mercado financeiro para a inflação e cai a estimativa de crescimento da economia para este ano. Para o IPCA, passou de 4,92% para 4,99%, de acordo com o boletim Focus do Banco Central. Epidemia de ebola na República Democrática do Congo atinge mais de 8 mil casos confirmados e perto de 4 mil pessoas já morreram. Definidas datas e horários das semifinais da Copa do Brasil. Palmeiras e Vasco abrem a disputa no dia 1º de novembro, às 4 da tarde. No mesmo dia, às 6:30, o Grêmio recebe o Atlético Mineiro. Os jogos de volta acontecem no fim de semana seguinte. Liga das Nações tem 2 jogos hoje pelo grupo principal, Espanha e Croácia e República Tcheca e Inglaterra. Pela Liga B, entram em campo Eslovênia e Macedônia do Norte e Escócia e Suíça. Da Rádio 2, Fabiola Altran.
0: Muito bem, Fabiola, agora vamos abrir espaço para o Alexandre Garcia, né? Trazer os principais assuntos do nosso encontro desta terça-feira, né? Isso. Vamos abrir espaço para o Alexandre. Alexandre Garcia, o que teremos no encontro de hoje? Bom dia.
2: Bom dia. No nosso encontro de hoje, eu vou mostrar sobre algumas coisas que a gente vai decidir no domingo. Por exemplo, até o presidente da Câmara está envolvido com Vorkar. Os dois são irmãos também. É uma fraternidade que envolve também o presidente do Senado. E um deputado chamado Antônio Doido estava com 87 mil em casa, no Pará, e jogou o celular no esgoto. Mas a Polícia Federal resgatou, claro. Eu vou mostrar para vocês a quantas anda a nossa balança de pagamentos com o exterior. Já está deficitária nos últimos 12 meses em 63 bilhões de dólares. Detalhes daqui a pouco no nosso encontro diário. De Brasília, Alexandre Garcia.
0: Muito bem, o Alexandre Garcia volta daqui a pouquinho, às 7 ele estará de volta com o comentário do dia. Até já, Alexandre, porque já são 6:40. Vamos conferir a previsão do tempo para esta terça-feira aqui na região central de Rondônia.
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0: Pois é, segundo site Clima Tempo, olha, para hoje nós teremos temperatura mínima de 24 e máxima de 36 graus. Será menos quente do que ontem, né? Isso mesmo. Segundo o site Clima Tempo, nós podemos não ter chuva, né? Ou seja, não há previsão de chuvas nesta terça-feira e o Clima Tempo nos diz que o sol começou às 5:53, quando faltava 7:07 da manhã. E vai se pôr às 6:03, às 6:03 da tarde. Eita, com isso o dia passa a ter 12:09 de sol. E a umidade relativa do ar desta terça-feira deve ficar entre a mínima de 41 e máxima de 85%. Nesse momento, a temperatura na região central é de 24 graus. O pico da temperatura desta terça acontece a partir das 15 horas, ou seja, às 3 da tarde, quando a temperatura pode alcançar os 36 graus. Aí ali a partir das 5 começa o tempo, tipo uma nublada, né? E quem sabe, né? Pode até acontecer uma chuvinha, mesmo não havendo a previsão. São as informações do site Climatempo, trazendo a previsão do tempo desta terça-feira para você aqui da região central de Rondônia.
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0: Seis horas e 42 minutos em Rondônia, 6:42 aqui no estado de Marechal Rondon, chegando o nosso intervalo comercial. Na sequência, eu volto com as notícias do agronegócio.
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0: Mix 6:43.
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1: É o Jornal da Mix dessa manhã de terça-feira, 29 de setembro. Hoje é o Dia Mundial do Petróleo e hoje é também o Dia do Anunciante.
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1: Olha, são 6h48, faltam apenas 12 minutos para 7 da manhã. O Brasil e China assinam um protocolo que amplia exportações de carne suína, viu? Vamos lá. O Brasil e a China assinaram um novo protocolo sanitário que amplia as exportações de carne suína para o mercado asiático. Segundo o Ministério da Agricultura, a medida pode representar para a suinocultura brasileira o acesso a um mercado de mais de 2 bilhões de dólares por ano. A Associação Brasileira de Proteína Animal estima que mais de 100 mil toneladas anuais de miúdos suínos adicionais poderão ser exportados para a China. Essa negociação, que vinha sendo tratada intensamente pelos dois governos há cerca de um ano, representa um avanço comercial estratégico. Pois é, o avanço nas negociações ocorreu após o encerramento de auditorias técnicas chinesas a frigoríficos brasileiros e foi impulsionado pelo reconhecimento do Brasil como país livre de febre aftosa sem vacinação pela Organização Mundial de Saúde Animal. Na prática, a medida autoriza a venda de miúdos suínos internos, como fígado, rins, coração e estômago. Até então, o Brasil só tinha permissão para exportar partes externas, como pé, orelha, rabo e língua. As novas categorias de miúdos não estão sujeitas a cotas de importação ou salvaguardas. Segundo o Ministério, o ministro da Agricultura, Andrade Paula, a abertura desse novo mercado pode gerar um impacto significativo na suinocultura brasileira. A China importa cerca de 2 bilhões e meio de dólares em insumos de carne suína. Estimativas indicam que cerca de 100 milhões de dólares possam ser exportados adicionalmente por ano pelo Brasil para a China. A China é uma grande produtora de carne suína, mas os miúdos continuam sendo uma necessidade de compra de países terceiros. O Brasil se posiciona como um fornecedor sólido e estratégico de miúdos suínos para a China. As empresas brasileiras precisam se ajustar à nova burocracia para iniciar os embarques. Os frigoríficos brasileiros, já habilitados para exportar carne suína para a China, podem solicitar a inclusão imediata dos novos itens junto ao Ministério da Agricultura, né?
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1: Pois é, vamos então à cotação da arroba do boi gordo e da vaca gorda desta terça-feira. Para você aqui na região central de Rondônia, hoje a arroba do boi gordo sendo cotada R$ 333,50 para pagamento à vista e R$ 337 para pagamento a prazo. Enquanto isso, a arroba da vaca gorda está sendo cotada R$ 309,50 para pagamento à vista e R$ 313 para pagamento a prazo. As informações são da agência Scott Consultoria, trazendo a cotação da arroba do boi gordo e da vaca gorda nesta terça-feira para você da região central de Rondônia. Agora eu abro espaço para Humberto Ferretti complementar as minhas informações. Ele traz mais notícias do campo. Ele fala do preço do café, que está caindo, o preço do arroz, mais caro, e a safra de inverno, que está encolhendo. Humberto Ferretti e o Giro Rural.
2: O preço do café no campo simplesmente despencou em setembro. O tombo chega a 13% no caso do Arábica, para pouco mais de R$ 1.500 a saca, indicam dados do CPEA. O Robusta ficou 8% mais barato, vendido a cerca de R$ 940. O motivo principal é o aumento da oferta de café com o fim da safra. Ainda assim, agentes do mercado estão de olho no clima e em possíveis impactos do El Niño no próximo ciclo, o que pode mexer com os preços ainda em 2026. O valor médio do arroz subiu quase 5% no campo em setembro, indicam dados do CPEA. No Rio Grande do Sul, maior produtor nacional, a saca do grão em casca é vendida a R$ 81. A demanda está aquecida por parte de compradores de dentro e fora do país, em um momento de baixa oferta, uma vez que a safra de 2026 encolheu. Os preços menores no ano passado, quando o Brasil teve uma superprodução de arroz, desanimaram muito o agricultor, que decidiu diminuir a área de cultivo. A safra brasileira de inverno deste ano será menor. Projeção da Conab fala em um tombo de 19% para 8.211.000 toneladas. Estão previstas reduções da área de cultivo e também do rendimento das lavouras. O órgão levou em conta 6 culturas. As safras de canola, centeio e cevada devem crescer. Já as colheitas de aveia e trigo, os dois principais itens dessa época do ano, assim como a de trigo.
1: Muito bem, deu um probleminha aqui no áudio do Humberto Ferretti. Vamos em frente, porque o Sistema Brasileiro de Produção de Carne de Aves e Mel é validado pela União Europeia. Vamos aos fatos. A qualidade do Sistema Brasileiro de Produção de Carnes de Aves e Mel foi considerada satisfatória pela Direção-Geral de Saúde e Segurança dos Alimentos da Comissão Europeia, em relatório publicado ontem. O documento, elaborado após a auditoria realizada pelas autoridades sanitárias da União Europeia, concluiu que o arcabouço legal, os procedimentos, a capacitação dos fiscais e os controles oficiais brasileiros são capazes de fornecer as garantias exigidas pela legislação europeia. A missão europeia realizou visitas a estabelecimentos produtivos brasileiros, carne de aves e produtos avícolas, mel e produtos apícolas e órgãos oficiais, entre os dias 24 de agosto e 4 de setembro, verificando a proibição do uso de antimicrobianos como promotores de crescimento e aumento de rendimento ao longo da cadeia desses produtos. Essa avaliação da missão técnica europeia sobre a carne de frango e o mel brasileiros só confirma o que já sabiam, né? A excelência e a solidez do nosso sistema de defesa agropecuária. Se aprovado, segundo ele, representa o reconhecimento de um trabalho sério, rigoroso e permanente desenvolvido pelos produtores. É o que diz o ministro da Agricultura e Pecuária, André de Paula. A avaliação positiva apresentada pela DG Santé representa mais um passo no processo de reinclusão do Brasil na lista de fornecedores do bloco europeu. Desde a decisão anunciada pela União Europeia no último dia 12 de maio, o governo brasileiro tem buscado manter diálogo político e técnico com as autoridades do bloco. O MAPA, que é o Ministério, ressalta que o país implementou as medidas necessárias ao atendimento dos requisitos aplicáveis e apresentou a documentação e as informações pertinentes às cadeias de produtos de origem animal ou animais destinados à exportação. Durante a missão, as equipes técnicas brasileiras apresentaram os procedimentos e controles adotados no país, permitindo a verificação em campo da estrutura e do funcionamento do Sistema Oficial de Defesa Agropecuária brasileiro. Em termos práticos, o resultado da auditoria não aponta impedimento técnico à reinclusão do Brasil na lista de países exportadores de carne de aves e mel para a União Europeia. Agora, o MAPA, que é o Ministério da Agricultura, Pecuária e Abastecimento, aguarda o cumprimento por parte da União Europeia das etapas administrativas necessárias para a conclusão do processo. Está aí, portanto, né? Vai dar tudo certo até para o Brasil poder voltar a exportar carnes de aves e mel para a União Europeia. E, em breve, quem sabe também voltar a exportar a carne bovina que eles precisam, que nós temos com abundância. Agora faltam apenas 4 minutos para 7 da manhã.
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1: Olha, os bioinsumos têm alta e somam mais de 1 bilhão em vendas no primeiro semestre. Diego Brião, traga os detalhes.
3: O setor de bioinsumos fechou o primeiro semestre com crescimento. De acordo com o que apontam informações do Crop Data, portal de dados da CropLife Brasil, o valor de mercado no período chegou a R$1,8 bilhão, enquanto a área tratada a mais de 46 milhões de hectares. Os crescimentos foram de 9,3% no valor de mercado e de 18,3% na área tratada. Renato Gomides, gerente executivo da CropLife Brasil, analisa este panorama.
4: Isso mostra que o produtor está usando o biológico de forma mais ampla dentro do manejo, junto com o químico, através do manejo integrado de pragas. Quando a gente olha os segmentos, a diferença entre eles é o calendário agrícola. Os bioinseticidas lideram no semestre porque acompanham o milho safrinha, com compras concentradas entre novembro e fevereiro no controle da cigarrinha e da lagarta. Já bionematicidas e biofungicidas ganham força a partir de junho, quando o produtor se prepara para plantar soja.
3: A CropLife Brasil é uma associação civil sem fins lucrativos que representa empresas especializadas em pesquisa e desenvolvimento de soluções para a produção agrícola sustentável. Renato Gomides também projeta impactos do semestre atual.
4: O resultado do ano vai dependendo do segundo semestre, o que ocorrer ao longo da safra, que acontecem normalmente os picos de vendas do segmento.
3: Ainda segundo mostram informações do Crop Data, os bioinseticidas, que são agentes de controle de pragas produzidos a partir de micro-organismos vivos, correspondem a 47% do valor de vendas do primeiro semestre. Foram mais de R$800 milhões e 16 milhões de hectares de área tratada. Este segmento se destaca na cultura do milho. Já os bionematicidas, que são usados para controle de nematoides fitoparasitas, atingiram no mesmo período mais de R$500 milhões em vendas. Também foram 15 milhões de hectares de área tratada. O uso deles ocorre principalmente nas culturas de soja e algodão. Agência Rádio Web, produção e reportagem, Diego Brião.
5: Obrigado, Diego.
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1: Agora falta um minuto para 7 da manhã. Inspeções de soja para exportação nos Estados Unidos sobem mais de 49% na semana, viu? As inspeções de soja para exportação nos portos dos Estados Unidos somaram 1.150.000 toneladas na semana encerrada no dia 24 de setembro. A alta foi de quase 50% diante da semana anterior. Os dados foram divulgados nesta segunda pelo Departamento de Agricultura dos Estados Unidos em relatório semanal, que também mostrou queda nos volumes de milho e trigo. Segundo eles, o USDA, o volume de soja inspecionado para exportação alcançou 1.152.913 toneladas, acima das 769.698 toneladas registradas na semana anterior.
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0: Mix 7:01.
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1: Pois é, o Jornal da Mix nessa manhã de terça-feira, 29 de setembro. Hoje é o Dia Mundial do Petróleo e hoje é também o Dia do Anunciante.
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0: Agora já são 7:06 em Rondônia, 7:06 aqui do estado de Marechal Rondon. Bom, como nós anunciamos, nós vamos agora com o Alexandre Garcia, que chega com o comentário do dia. Bom dia, João Neto, bom dia, Vinícius. Basílio, bom dia, Caroline, bom dia, José Ferreira, ambos em Urupá, nesse pujante município da região central de Rondônia. Bom dia, Manuel Modesto, acompanhando o Jornal da Mix. Bom dia, Clóvis, no bairro Novo de Paraná, né, Clóvis? Tudo bem, Clóvis? Uma ótima terça-feira para você também, meu amigo. Bom dia, Emerson, tudo tranquilo, Emerson? Tudo certinho? Tudo certo quanto 2 + 2 = 5, Emerson? É desse jeito. Bom dia, o Chico Fagundes, Francisco Fagundes, é o Chico da Simone, né? É o Chico da Simone, motorista de aplicativo, transportando essa população ordeira e pacata de Ji-Paraná, trabalhadora, de um bairro para o outro. Bom dia, Francesco. Pois é, bom dia ao Mirandinha, lá no bairro São Bernardo, bom dia ao Vindilino, lá na Aracaju, bom dia Eliseu Nascimento, Eliseu parece o professor Pardal, viu? É, o homem que mais inventa, cria invenções, criações, sabe? É desse jeito. Bom dia para todos vocês, bom dia ao mestre Jarbas Augusto Ferreira. Isso, na T9 do bairro São Francisco. Nesse momento deve estar fazendo o café da manhã, né? Levantou mais tarde hoje, terça-feira, onde choveu, o clima ficou mais favorável e aí dormiu um pouquinho mais, né, mestre? É desse jeito. Bom dia, Alexandre Garcia.
1: Bom dia. Para você pensar no domingo, em que tipo de político você vai votar? A Veja em capa desnudou o Alcolumbre e suas relações promíscuas e pecaminosas com Vorkaro. Agora a gente vê que o presidente da Câmara está na mesma, Hugo Mota. Vazaram os diálogos que a Polícia Federal encontrou em celular do Vorkaro. Um chama o outro de amigo para toda a vida. Como é? Fala, meu amigo, diz Hugo Mota para Vorkaro. Muito feliz de estarmos juntos. Te admiro muito. É o início de uma parceria de vida. Irmãos, que fraternidade entre eles. Estão tratando de um substitutivo aprovado no Senado de um projeto de lei sobre créditos de carbono do interesse do Banco Master. Aí o Hugo Mota, presidente da Câmara, diz pro chefão do Banco Master: acha que consegue tempo para darmos seguimento ao negócio da PB? PB, o que eu entendo, é a sigla da Paraíba, que é o estado de Hugo Mota. Vou estar em São Paulo, o avião que vai me levar para Brasília sai de Guarulhos? Posso pegar helicóptero em Congonhas? E o Vorkaro autoriza, pode pegar, sim. Aí pede um endereço em São Paulo para se encontrar em Rua Tabapuã. Eu fui ver onde é isso. Itaí Bibi, é um bairro chique. E também deu um endereço em Brasília. Fiquei em 26, Chácara 7. É um lugar maravilhoso com vista para o Lago Paranoá, para a cidade toda, com terrenos imensos e mansões. Lugar de encontro desses dois irmãos, o presidente da Câmara e o dono do Master, Hugo Mota. Daí tá pro público saber, público do Brasil e da Paraíba, principalmente, onde ele teria voto. O público do Alcolumbre já o conhece. Vejam só outro aqui, um deputado do Pará. Houve uma busca e apreensão hoje de manhã, aí a Polícia Federal encontrou 87 mil e poucos reais na casa dele, em envelopes. 87 mil guardados em casa. Eu não guardo em casa nem R$1.000, nem R$300, sim. É o limite. Não confia em banco, deputado. Banco é mais seguro e ainda pode render um jurinho, né? E o celular do deputado estava num buraco de esgoto. Escorregou da mão dele, buraco de esgoto, ia esconder da Polícia Federal. Polícia Federal, num bando de ingênuos que não sabe onde costumeiramente, usualmente, as pessoas escondem coisas. Sabem como é o nome do deputado? Deputado federal pelo Pará, candidato à reeleição. Antônio Doido. É, esse é o nível. Até no nome, né? Meu Deus. Bom, vamos ver mais um pouquinho da maravilhosa situação econômica do nosso país deixada por esses 4 anos de governo. Balanço de pagamentos. São as chamadas contas correntes do exterior. Aí entra tudo, relação com o mundo. Não é só a balança comercial de exportação e importação, não. Balança comercial também entra. Mas tem tudo mais, mudança de capital, gastos de turismo, aluguéis, taxas, tarifas, transferências. Estamos com um déficit dos últimos 12 meses, ou seja, anualizado déficit de 63 bilhões de dólares, segundo o Banco Central. Essa é a situação. Já tem outro déficit também, que é o das contas, que é o déficit fiscal, que o governo gasta muito mais do que arrecada, embora nos cobre imposto, como parecia cobrança obrigatória dos senhores feudais da Idade Média. Ainda assim, falta dinheiro, aí o governo vende papel no mercado, paga 1 trilhão de juros por ano e está com a dívida de quase 11 trilhões. É sobre isso que a gente vai decidir no domingo, também sobre isso. De Brasília, Alexandre Garcia.
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3: Agora 7:13. Olha, Flávio Bolsonaro diz que esse boato, né, a fake news, né, da Nossa Senhora, foi como uma facada no peito dele. Ele falou isso num podcast católico. O candidato à presidência, Flávio Bolsonaro, comparou os boatos envolvendo uma suposta intenção dele de retirar de Nossa Senhora Aparecida o título de padroeira do Brasil à facada que o pai dele, o ex-presidente Jair Bolsonaro, levou durante a campanha em 2018. Ele disse: posso considerar uma espécie de facada essa fake news em mim. Palavras de Flávio. Ele disse durante uma participação em um podcast católico ontem. Ele disse que a história não tem pé nem cabeça. Na entrevista, Flávio posou com uma boneca de crochê que representou a padroeira do Brasil e, durante a conversa, afirmou respeitar pessoas de diferentes religiões e defendeu que o Estado não interfira nas crenças religiosas. Ele disse: eu não tenho absolutamente nada contra quem tem uma religião diferente da minha. Recebi em São Paulo, no Mercadão, uma bonequinha de crochê da padroeira do Brasil e ele tem guardado, né, com carinho. Na sequência, ele afirmou que católicos, evangélicos, pessoas sem religião e seguidores de religiões de matriz africana devem ter liberdade para exercer a própria fé, que é garantida na Constituição. Pois é. E o pior, que essa fake news foi criada por uma pessoa lá do Palácio do Planalto, lá próximo a Lula, que criou essa fake news, que Dino assinou embaixo, e que agora o

0: Leste, né? Que coisa, para nossa vergonha. Com a decisão de Fux, voltam a valer as determinações do ministro André Mendonça do TSE, com as ressalvas que elas já continham. As plataformas X, Facebook, ByteDance, que é dona do TikTok, Google, tem 24 horas para voltar a cumprir as determinações da Justiça Eleitoral e deixar de executar a decisão de Dino, assinada domingo. O descumprimento pode resultar em multa. A controvérsia teve início na última semana após circular nas redes sociais uma fake news afirmando de que o candidato Flávio Bolsonaro pretendia retirar o título de padroeira do Brasil de Nossa Senhora Aparecida. Ainda, o pior é que essa fake news foi criada por um membro lá do Palácio do Planalto. Quem é hoje o detentor? Quem está no Palácio do Planalto? Lula. Que é isso? Pois é, aí na sexta-feira Mendonça concedeu decisão urgente no processo apresentado pelo candidato e determinou a retirada de publicações que apresentavam informação inverídica lá como se fosse verdadeira e proibiu a republicação da mesma narrativa. Entre as publicações que deveriam ser retiradas estava do ator e humorista Antônio Tabete, que escreveu: "A família miliciana odeia tanto mulher preta que resolveu atacar Nossa Senhora Aparecida." Olha só. Em nota, a defesa de Tabet repudiou a decisão e argumentou que a publicação não citava o nome de Flávio Bolsonaro. Os advogados afirmaram ainda que apresentariam todos os recursos cabíveis para tentar reverter a determinação e garantir o direito à livre manifestação. Protocolado na Justiça Eleitoral como petição incidental, o pedido da defesa de Tabet foi apresentado dentro de processo que já tramitava no STF e acabou distribuído ao ministro Dino. Dino suspendeu a decisão de Mendonça. Ele também determinou que a publicação, né, mesmo sendo fake news e outros posts retirados pelo mesmo motivo, continuassem, fossem recolocados no ar. Segundo o ministro, não havia elementos suficientes para concluir que as publicações apresentavam informações falsas de forma que justificasse a retirada. Ele afirmou que seria necessário presumir que a expressão família miliciana se referia a Flávio Bolsonaro para justificar a remoção do poste de Tabet. Agora, veja só como o Dino, ele usa dois pesos e duas medidas. Lá no Maranhão, quando foi divulgada uma foto da família dele usando um veículo oficial do Tribunal de Justiça do Maranhão, certo? Um veículo oficial do Tribunal de Justiça do Maranhão, ele rapidamente correu ao seu amigo Alexandre Moraes, que determinou a remoção imediata e ainda, pior do que isso, colocou tornozeleira eletrônica. Diz que estava sendo perseguido porque foram publicadas fotos da família dele usando o veículo oficial que ninguém sabia. Foi bom que todos nós agora sabemos que esse mesmo ministro usa veículos oficiais, ou pelo menos usava, do Tribunal de Justiça do Maranhão, veículo blindado. Ele ganha muito bem para pagar um veículo blindado, né? Agora, usar veículos do Maranhão, lá do Tribunal de Justiça do Maranhão, é uma cinte à cara do maranhense e, por que não dizer, ao brasileiro que paga os impostos.
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0: Pois é, e acabou de sair a pesquisa da Vox. Flávio Bolsonaro tem 45,2 e Lula 44,7 no segundo turno. A menos de uma semana para as eleições gerais, Lula e Flávio aparecem tecnicamente empatados em possível cenário de segundo turno. A pesquisa Vox Brasil, divulgada agora há pouco, mostra o presidente Luiz Inácio Lula da Silva atrás do senador Flávio Bolsonaro do PL. Porém, ambos tecnicamente empatados em possível cenário de segundo turno. Numericamente, na liderança, Flávio soma 45,2% das intenções de voto contra 44,7% de Lula. A margem de erro do levantamento é de 2,15 pontos percentuais para mais ou para menos. A pesquisa ouviu 2.100 eleitores entre os dias 26 e 28 de setembro. O grau de confiança é de 95%. Ok? Então, tá aí. Há uma loucura nesses últimos dias no Palácio do Planalto, porque Lula teme ir para o segundo turno em segundo lugar. E é tudo o que ele não quer. Então ele conta com...

0: a maioria dos membros do TSE e do STF advogando em seu favor, certo? E soltou os pacotes de bondade, foi no podcast lá da Band, falou desse fake news, onde ele foi corrigido. Fui ao Pará, pegou a imagem de Nossa Senhora, fez o maior estardalhaço, como se ele fosse o católico, mas ele é o católico mais fervoroso do Brasil. Porém, é da natureza do Lula, como ele disse, que o político tem que mentir, né? Que o político tem que mentir. E o eleitor é que tem que discernir entre o político mentiroso e aquele que fala ou que fale a verdade, né? E as pesquisas estão mostrando. É por isso que há todo esse desespero. 7h21 em Rondônia.
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0: Muito bem, chegando mais pesquisa, deixa eu trazer para vocês. Também tem mais pesquisa chegando por aqui. Olha só, em São Paulo, a Real Time Big Data traz Tarcísio com 53% liderando e Haddad com 39%. Vamos lá. Pesquisa Real Time Big Data divulgada agora há pouco aponta a vitória de Tarcísio de Freitas agora no primeiro turno no próximo domingo ao governo de São Paulo na disputa contra Fernando Haddad do PT. O atual governador de São Paulo tem 53% de preferência, segundo a pesquisa, e o ex-ministro de Lula registra 39%. Somados os candidatos Carlos Machado do PCB, Isadora Dias do PCO, Vera Lúcia do PSTU e Vivian Mendes do OP atingiram 1% das intenções de voto. Nulos e brancos figuram 4% e outros 3% não souberam ou não responderam. Quanto à rejeição dos candidatos, o ex-ministro de Lula, Fernando Haddad, lidera o quesito com 42% dos entrevistados, afirmando que não votaria no petista. Tarcísio tem 35%. Ok? Tem para senador também, São Paulo? A pesquisa ouviu realizou 2.000 entrevistas com eleitores do estado de São Paulo entre os dias 24 e 28 de setembro, ou seja, até ontem, com margem de erro de 2 pontos percentuais e nível de confiança de 95%. Olha, o número da pesquisa é SP06293/2026. Tem para Senado lá em São Paulo?

Tem, né? Tem sim. Também da Real Time Big Data. Vamos lá, vamos aos números. Na pesquisa Real Time Big Data sobre a disputa pelas duas vagas ao Senado por São Paulo. A pesquisa foi divulgada agora há pouco, viu? Nessa terça-feira. Guilherme Derrite do PP aparece à frente com... Puxa, faltou aqui o número, né? Faltou o número. Aparece à frente das intenções de voto consolidadas. E aí, na frente, seguido por André do Prado do PL com 20%. Simone Tebet, ex-ministra de Lula, do PSB, aparece com 18%. E Marina Silva da Rede, ex-ministra de Lula, aparece com 15%. O levantamento foi divulgado agora há pouco pela Real Time Big Data. Pois é, aí aparece Ricardo Salles, que desistiu, né? Desistiu da candidatura ao Senado, agora está apoiando Derrite Prado, né? Aí vem Geraldo Rufino com 3%, Soninha Francine do Cidadania e Guto Schiavetto com 2% cada. Muito bem. Eu quero fazer um breve comentário sobre essa questão. Marina Silva, quando lançou a sua pré-candidatura ao Senado por São Paulo, Marina Silva era a líder, né? Era a preferida entre o eleitorado de São Paulo. E Simone Tebet era a segunda. Então, Lula contava que elegeria duas senadoras em São Paulo. Mas aí veio o fator Tarcísio de Freitas, né? Veio o fator Tarcísio de Freitas. E aí, apoiando o Guilherme Derrite e o André do Prado, o Derrite foi crescendo, né? O Derrite é o ex-secretário, né, de Segurança Pública de São Paulo, é isso, né? Então, o Derrite foi crescendo. Hoje é o líder na preferência em São Paulo. Faltando quantos dias? Faltando 4 dias para a eleição, ele é o preferido, e na sequência vem o André do Prado, também apoiado por Tarcísio, que até dias atrás era o terceiro colocado, agora é o segundo. O André do Prado, há uns 2 meses atrás, ele era o quinto colocado, e foi crescendo, já é o segundo. Então, há uma grande possibilidade da direita eleger dois senadores no estado de São Paulo. E isso chama-se o fator Tarcísio de Freitas. E a mesma coisa pode acontecer também, sabe onde? Em Brasília. Porque agora Bia Kicis já aparece empatada com a Leila do vôlei, né? Cadê?

0: Pois é, lá é no Distrito Federal, Em mais uma rodada de pesquisa eleitoral da Real Time Big Data, divulgada agora há pouco, Michele Bolsonaro do PL continua à frente na disputa ao Senado por uma das vagas ao Senado Federal, com 27% da preferência do eleitorado. A novidade é que Biaquisses, que aparecia em quinto lugar, depois quarto, agora aparece já em segundo, empatada. Biaquisses do PL aparece agora empatada com Leila do Vôlei, que é do PDT. Ambas com 18% das intenções de voto. Aí na sequência vem Érica Cocai do PT com 16% e Sebastião Coelho do Novo com 11%. Sebastião Coelho é o ex-desembargador. E esse homem fez um trabalho incrível, né? E está se postando como um possível grande político lá pelo Distrito Federal. Apesar de que as pesquisas indicam que possivelmente não será senador neste ano pelo Distrito Federal. Para a gente fechar, porque já são 7h27, vamos ver como é que está também lá pelo Rio Grande do Sul. Olha, lembrando que no domingo nós estaremos com uma cobertura exclusiva aqui durante todo o dia. Nós estaremos aqui trazendo voto a voto durante a programação da Mix, a partir das 8 da manhã. E a partir das 4 da tarde estaremos trazendo aqui comentários ao vivaço, comentando, trazendo a apuração mais vibrante do Brasil, por todo o Brasil, em Rondônia, no seu estado, tá bom? Aqui na Mix. Lá pelo Rio Grande do Sul, a mesma pesquisa, Real Time Big Data, o deputado Zuco do PL tem 49% das intenções de voto para o governo em segundo turno, na corrida ao governo do Rio Grande do Sul, contra 44% de Juliana Brizola, do PDT, ok? Vamos fechar, do tempo que para o intervalo comercial, já são 7h29, lá no Rio Grande do Sul também há uma mudança agora, segundo a Real Time Big Data. É que a disputa pelas duas vagas ao Senado pelo Rio Grande do Sul tem 5 nomes embolados, conforme indica a pesquisa divulgada agora há pouco. Numericamente, a corrida é liderada pelo deputado Marcel Van Hatten, do Novo, com 23% das intenções de voto. Aí, em segundo, agora aparece o Sanderson, do PL, na sequência com 19%, empatado com Van Hatten. Aí, Manuela Dávila, do PSOL, aparece com 18%, ela que era líder nas pesquisas até alguns dias atrás, e Pimenta do PT com 16%. Os terceiro e quarto estão tecnicamente empatados. É mais uma mudança que acontece também, segundo as pesquisas, na preferência do eleitorado ao Senado do Rio Grande do Sul. Parece que o eleitorado está se decidindo mais para eleger senadores de direita. É o que nós estamos vendo. Muitos candidatos ao Senado da esquerda, que eram líderes em pesquisas, pouco a pouco, estão perdendo o terreno e a preferência do eleitorado. É o caso que eu acabei de mencionar, de São Paulo, é o caso do Distrito Federal e agora, mais especificamente, também no Rio Grande do Sul. 7h30 em Rondônia.
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0: 7h30 aqui no estado mais pujante e próspero do norte do Brasil. Vamos ao nosso intervalo comercial.
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0: Mix 7:31.
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0: É o Jornal da Mix nessa manhã de terça-feira, 29 de setembro. Hoje é o Dia Mundial do Petróleo e hoje é o Dia do Anunciante.
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0: Agora já são 7:36 em Rondônia, 7:36. Atenção, Secretaria de Saúde do município de Jiparaná. Parece que as coisas lá pelo municipal, o hospital municipal não anda muito bem, né? Ou deve estar bem mal, é que tem, claro, tem o pessoal aqui de Jiparaná, tem contribuinte, né? Porque é contribuinte, né? Os jiparanenses pagam impostos e quem não é de Jiparaná paga também. Vamos lá. Como é que tá a lotação no hospital municipal? Tem reclamação, viu?
7: Mas vai ter que amanhã é o matismo, nem sei se o matismo vai vir, né? Porque até agora eu não consegui um leito da mãe, não.
0: Olha só, essa pessoa aqui tá com a mãe e não tem lugar pra essa mulher ficar e acompanhante. Vamos lá. E ela tem a sua reclamação. Atenção, Secretaria de Saúde de Jiparaná.
7: Mano, que vai ficar com a mãe que amanhã é o matismo. Nem sei se o matismo vai vir, né? Porque até agora eu não consegui o leito da mamãe, não. A mulher falou pra Lúcia que lá na geriatria não tem leito. Ou se alguém morreu, ou esperar ser liberado.
0: Olha só.
7: Isso que eles falam pra Lúcia. E aqui na sala que eu tenho, não tem lugar pra mim ficar, eu tô aqui em pé. Pra mim sentar, eu tenho que vir pro corredor, deixar a mãe no quarto. E aí tá desse jeito.
12: Aí, Jairo, essa aí é o áudio da acompanhando a paciente que tá lá dentro, lá. Tem um quarto só tem homem lá e a senhora de cardíaco não aguenta se levantar. A filha dela tem que ficar lá de acompanhante dela. Não tem uma cadeira, não tem nada para ela sentar lá, passar a noite, tem que ficar em pé. Para poder descansar um pouquinho, tem que ir lá fora no corredor sentar nas cadeiras. E a velha não pode ficar sozinha, que ela tem problema de respiração, que ela está fazendo cirurgia do coração e tá fazendo tratamento do pulmão. E deu água no pulmão dela. E lá em Escondo, dá falta de ar, tem que estar chamando enfermeiro. Lá tá tipo Deus verá, que. Acho, não sei se foi sexta, sabe? Levaram ela pra lá. Ficou o dia todinho sem um médico, um enfermeiro, nada. Não fizeram nem a ficha da velha lá. Foi fazer de tarde, tanto a minha mulher, mas o meu cunhado reclamar lá com eles. Chegou lá, daí eles falaram que não tinha ficha pronta, não. Por isso não tinha ido lá e não sabia do estado da paciente. Falei, mas como que não sabe?
0: Pois é, não tinha ficha, não fizeram. Pessoal, o prefeito Afonso. Secretário de Saúde, dê uma olhada nisso aí. Não, a saúde de Paraná não pode ser essa vergonha. Não, não, não. De Paraná precisa ter respeito. Precisa ter respeito com os munícipes. Que é quem paga, sou eu, somos nós que pagamos o salário do prefeito para que ele seja um bom gestor, faça uma boa gestão. E o prefeito tem a obrigação de escolher secretários competentes para gerir, porque o prefeito não pode cuidar de tudo, mas o prefeito é o responsável direto por tudo o de errado que acontece no município, porque ele foi eleito para isso, nós pagamos ele para isso, para ser um bom gestor, e ele tem a obrigação, ele que escolhe os secretários. Se o secretário for incompetente, se o secretário não for um bom gestor, que ele troque, não é? Aí o secretário ou o próprio prefeito escolhe também o diretor do hospital, que precisa ser um bom gestor também, para que tudo funcione adequadamente, e o cidadão jiparanaense, o pagador de impostos, possa ter o respeito devido com a coisa pública, com aquilo que a gente paga. Tá, prefeito Afonso? Então, prefeito Afonso, verifique isso aí, prefeito. Olha esse negócio aí, trem tá feio, hein? Tá feio, verifica aí. Converse com o secretário. Vai lá. É, porque prefeito bom vai direto lá e já verifica, né? Já resolve. Aí o prefeito ruim, não. O prefeito ruim fica pisando em ovo, fica procurando desculpas. Jiparaná precisa de respeito. A população de Jiparaná precisa ser respeitada, viu? Tá aí a reclamação. 7:41.
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0: 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Agora são 7:41 em Rondônia, 7:41 aqui no estado de Marechal Rondon.

0: Pois é, e o ministro Gilmar Mendes quer suspender o julgamento sobre Moraes, né? Poxa, deve ser interessante para ele, né? Para a população do Brasil, parece que não. Yuri Hudson, traga os detalhes.
1: O ministro Gilmar Mendes quer que o Supremo Tribunal Federal suspenda o julgamento envolvendo Alexandre de Moraes no caso Banco Master até identificar todos os magistrados mencionados nas investigações. O objetivo é verificar quem pode participar da análise e se há ministros eventualmente impedidos de votar. A manifestação amplia uma questão de ordem apresentada por Gilmar no julgamento iniciado em setembro. O decano defende que sejam identificados magistrados citados nas apurações do Master, inclusive integrantes do STF, do Superior Tribunal de Justiça e do Tribunal Superior do Trabalho. Gilmar também propõe reunir em um único processo as apurações sobre Alexandre de Moraes e sobre a atuação de André Mendonça na condução do caso Master. Depois, os processos seriam redistribuídos a um novo relator escolhido por sorteio. O ministro questiona especificamente se Cássio Nunes Marques pode participar das deliberações. Gilmar cita mensagens encontradas no celular do ex-banqueiro Daniel Vorcaro, que fazem referência a um contato identificado como Kevin Marques. O ministro ressalta, porém, que as conversas isoladamente não permitem concluir que houve irregularidade. Gilmar também critica André Mendonça e afirma que houve tratamento desigual das informações encontradas nas investigações. Esse pedido ainda será analisado pelo plenário. O julgamento está suspenso desde 15 de setembro, quando Flávio Dino pediu mais tempo para analisar o caso. Agência Rádio Web, de Brasília, Yuri Hudson.
0: Obrigado, Yuri.
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0: Agora já são 7:44. Olha, você que é idoso, o voto não é obrigatório para eleitores acima de 70 anos no Brasil, viu? E dessa forma, eleitores com essa idade, que às vezes tem que fazer prova de vida e tudo, não precisam justificar a ausência caso vocês não votem, tá? Não podem sofrer nenhuma penalidade caso vocês não votem, aqueles que estão acima dos 70 anos, né? Agora, se não quiserem votar. Porém, a vantagem é que quando o idoso vota, ele não precisa fazer prova de vida, porque ele já provou, já votou, né? Então, o voto do idoso acima de 70 anos, não, qualquer idoso, serve como prova de vida, como prova de, para os aposentados, pensionistas, tá? Servem como prova de vida. Porém, se o idoso acima de 70, porque o idoso é a partir de 60, como eu, né? Mas para o idoso acima de 70 anos, não existe a obrigatoriedade do voto e não precisa justificar depois, ok? Mesmo que passem 3 eleições sem votar, cada turno com uma eleição, o título desse eleitor acima de 70 anos não será cancelado, diferentemente do que acontece com aqueles que ainda têm a obrigação de votar. Eu quero votar até 110 anos de idade só, tá? 110 anos de idade eu quero estar votando. 7:45 agora.
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0: 7:46 aqui no estado de Marechal Rondon. Vamos ao nosso intervalo comercial, porque a notícia não para no Jornal da Mix.
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0: Mix, faltando 12 para as 8.
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1: É o Jornal da Mix nessa manhã de terça-feira, 29 de setembro. Hoje é o Dia Mundial do Petróleo e é também o Dia do Anunciante.
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1: Olha, um fato que chamou a atenção lá em Santa Catarina, uma criança, um bebê de 1 ano e 6 meses, fugiu da creche e andou sozinho até o trabalho da mãe, viu? Que coisa! Um bebê de 1 ano e 6 meses foi filmado saindo sozinho da creche e caminhando pela rua até o local de trabalho da mãe. O caso ocorreu em Braço do Norte, no sul de Santa Catarina, e a criança andou cerca, sabe, de 50 metros e não se feriu. 1 ano e 6 meses, a mãe registrou um boletim de ocorrência contra a creche. A cena foi registrada por câmeras de monitoramento, viu? Graças a Deus que não aconteceu nada, né? Nos vídeos é possível ver o bebê caminhando sozinho pela rua. Ao subir na calçada, ele chegou a cair, mas se levantou e continuou. E carros passavam por uma rua próxima. Ao chegar ao local de trabalho da mãe, ele bateu na porta de vidro e logo foi identificado, tá? E tentaram contato com a Polícia Civil, com a Secretaria Municipal de Educação e Desporto do município, só que ninguém deu resposta como essa criança fugiu, saiu da creche sem ninguém ver. É muito descuido, viu?
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1: E para fechar o nosso cenário de hoje, o cenário político, Flávio Bolsonaro pediu ao TSE a cassação da chapa de Lula por abuso de poder. O candidato à presidência, Flávio Bolsonaro, acionou o Tribunal Superior Eleitoral ontem para pedir a cassação da chapa do presidente Luiz Inácio Lula da Silva por abuso de poder político e econômico. A ação também pede a inelegibilidade da primeira-dama Janja, da ministra da Cultura Margarete Menezes e de integrantes da cúpula da pasta. Na ação, Flávio acusa integrantes do governo federal de utilizar a estrutura, os recursos públicos, os servidores e os canais oficiais do Ministério da Cultura em benefício da campanha de reeleição de Lula. Entre os episódios citados está um ato virtual realizado em 14 de setembro pelo Movimento Cultura com Lula, que contou com a participação de Janja, Margarete e do secretário executivo do Ministério, Márcio Tavares. Durante a transmissão, a primeira-dama afirmou que estava no evento como militante e convocou apoiadores a buscar votos de indecisos. Ah, penso, se fosse uma justiça séria, teria resultado. Por exemplo, lá no Maranhão, o governador do Maranhão, Jackson Lago, foi cassado, acusado de abuso do poder econômico em 2009. Só que, por que ele foi cassado? Porque a segunda colocada era a filha de Sarney, Rosiana Sarney. E quem estava por trás? Sarney, com amizade entre os ministros supremos. E aí Jackson Lago foi cassado. Na verdade, naquele período, quem gastava mais era até o outro lado, né? E Jackson Lago era apoiado por José Reinaldo Tavares, o ex-governador do Maranhão, e perdeu o mandato por abuso do poder econômico, né? E não foi lá essas coisas. Porém, em comparação, se hoje Jackson Lago estivesse vivo, para comparar, Jackson Lago era do PDT, aliado de Brizola, para comparar o que José Reinaldo Tavares gastou, fez de eventos, com o que Lula faz hoje oficialmente, pedindo votos, aquilo lá é fichinha, é nada, comparado ao que Lula tem feito de palanques políticos, tem transformado o governo em um grande palanque político e eleitoral, disso ninguém tem dúvida. Porém, aos amigos, a lei, mas nesse caso nem a lei está sendo usada aos amigos, porque a lei, ela veda isso, e aos inimigos, os rigores da lei, infelizmente. Para os amigos, a depender da justiça, os olhos estarão sempre fechados. Ela sempre será cega e até surda. Faltam 3 minutos para as 8 da manhã. Eu sou Jairo Pereira e vou ficando por aqui com a edição dessa terça-feira do Jornal da Mix, agradecendo a Deus pela oportunidade e a você pela companhia. Tá chegando já Fechagas, o comunicador da moda, com o programa mais musical das manhãs da sua Mix 99,1. Fiquem todos com Deus e até amanhã na edição de quarta às 6 da manhã, se Deus quiser.
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2: Mix 758.
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1: 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Mix agora, 8:03. O meu bom dia pra você, ouvinte Mix. Pois é, chegou aquele momento tão esperado por você, ouvinte Mix, de ouvir muita música boa aqui sintonizada na 99.1, a Rádio Mix FM, que é a maior em alcance no estado de Rondônia, para mais de 20 municípios. Você acabou de curtir e ouvir o Jornal da Mix juntamente com Jairo Pereira e segue aqui comigo agora, Jaffer Chagas, com muita música boa. Hoje, inclusive, dia 29 de setembro, é o dia do anunciante e o dia do petróleo. Então, nessa sintonia, bora curtir muita música boa aqui no Mix.

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0: Mix agora 8h26. Você acabou de curtir Eagle de Beyoncé. E agora? 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Mix agora 8h27, o nosso intervalo comercial está chegando e é rapidinho, tem mais música pra você aqui na Mix.
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0: Mix 8:28.
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0: Mix agora 8h54, você acabou de curtir All the Small Things. Pois é, vamos curtir agora a promoção da Rede Timax. 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Mix agora 8h55, nosso programa musical está chegando ao fim, mas eu peço a você, ouvinte Mix, que não fique triste, porque amanhã, a partir das 8 horas da manhã, se assim Deus nos permitir, eu, Jaffer Chagas, estarei aqui com muita música boa para deixar o seu dia mais deslumbrante, mais alegre, mais feliz, mais contagiante. Pois é, fique com Deus e tenha uma ótima terça.
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2: Pergunta do Luciano de Foz do Iguaçu. Primo, perdi o controle. Minha fatura veio 4.000 e meu salário é 3.000. O banco tá oferecendo para eu pagar um mínimo de R$600. Se eu pagar o mínimo esse mês e apertar o cinto do próximo, eu me salvo.
3: Luciano, tem muita gente lascada com isso porque o cartão de crédito é fogo, meu. Você vai parcelando um monte de coisinha, aí no final do mês chega essa coisona que é uma fatura absurda que compromete todo o seu salário. E pagar o mínimo é uma armadilha, porque mesmo você pagando algum valor, no mês seguinte sua dívida vai estar maior ainda por causa dos juros absurdos, né, que são cobrados aqui no Brasil. Pagar o mínimo não resolve nada, só prolonga o problema e aumenta a dívida. Então, o ideal é você parar agora de usar o seu cartão de crédito e tentar duas coisas. A primeira é negociar com o banco para ver por quanto eles deixam você quitar essa dívida se você pagar à vista. É uma boa opção, mas você vai ter que ralar e fazer algum trabalho renda extra para levantar essa grana. E a segunda opção é você procurar um empréstimo com juros mais baixos e usar a grana desse empréstimo para quitar a dívida do cartão. Aí você fica só com a dívida do empréstimo, que tem juros bem menores, tá? E o mais importante é você estudar sobre educação financeira para não cometer esse erro de novo, tá? Meu canal existe justamente para te ajudar nisso, com centenas de aulas sempre de graça.
4: Se você tiver alguma dúvida, manda uma mensagem pra gente no WhatsApp da Mix, 11 98340 8000, e me segue nas redes sociais Primo Pobre no YouTube e arroba Eduardo Feldberg no Instagram.
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0: Mix 8:58.
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0: Mix e Black Eyed Peas, Don't Lie, são 10h27.
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2: Eu quero te indicar agora um baita filme do Prime Video que com certeza vai te conquistar. O nome dele é Atraídos pelo Destino e conta a história de uma mulher rica, filha de um empresário que se envolve com negócios duvidosos. Depois dela ser sequestrada e solta misteriosamente sem nenhum arranhão, o seu pai contrata um guarda-costas pra protegê-la o tempo todo, tanto que o cara vai morar na casa dela. Já sei o que você tá pensando. Ah, que clichê. Aí os dois vão se apaixonar e tal. Então, pode até ser, mas a maneira como a relação dos dois é construída que faz o filme ser interessante. Gosto muito do lance dele ensiná-la técnicas de autodefesa. Isso traz um tom poderoso e fortalece a personagem. Sem contar o carisma e a química dos dois protagonistas, que é excelente. O roteiro tem boas surpresas e o ritmo é envolvente, equilibrando bem drama, romance e ação. O filme Atraídos pelo Destino tem muita adrenalina nos últimos minutos, mas não tem final. Isso porque vai ter uma continuação já anunciada e é do Prime Video. Eu sou Diego Manone, apresentador da Rádio Mix, especialista e fã de filmes e séries. E comigo você não perde tempo procurando o que assistir no streaming.

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1: Mix 9:30.
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0: Mix 958.
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2: Mix 10:29.
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1: Mix, muito bom dia você que nos acompanha nessa terça-feira. Olha só, terça-feira, quarta-feira e outubro. 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
8: Mix 11:26.
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0: Mix e os Detonautas na posição de número 3. E agora a gente volta lá pro passado, o ano 2003. Vamos matar a saudade de Numb Linkin Park.
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1: Mix 1158.
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3: Mix, meio-dia e 41.
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4: Mix, meio-dia e 59.
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0: Pergunta da Jaqueline de Campinas. Existe algum luxo que você acha que vale a pena manter, mesmo quando a grana tá curta?
1: Jaque, existe. Mas antes do luxo, a gente tem que definir aquilo que é prioridade, tá? A gente tem que gastar com moradia, alimentação, pagar conta de água, luz. Esses são os gastos essenciais. Aí depois deles, a gente vai ter os gastos não essenciais ou supérfluos, né? Que é tudo aquilo que a gente gosta de ter ou fazer, mas que dá pra viver sem. É muito importante a gente ter esses prazeres também, mas a gente tem que gastar aqui com sabedoria, principalmente se a gente tá numa fase onde a prioridade é sair da pobreza e mudar de vida. Por exemplo, pagar uma plataforma streaming é um negócio que vale a pena, porque é barato, vai proporcionar momento legal com a sua família, ir no cinema uma vez por mês pode ser outro luxo, mas o ideal é escolher um cinema mais simples, num dia que o ingresso é mais barato, ir num parque, comer alguma coisinha por lá, pode sair 5 vezes mais barato do que numa balada. Então, você não só pode, como deve ter alguns luxos e prazeres, mas se você diz que a grana tá curta, você vai ter que adaptar esses prazeres à sua realidade até a sua vida melhorar e você poder ter mais luxos. Tudo é questão de organização, de prioridade e de entender o momento e as suas possibilidades hoje. O Gustavo Cerbasi tem uma frase bem legal que fala assim: vocês vão enriquecer muito mais rápido quando descobrirem o prazer das coisas que não custam nada. E já que tem muita coisa legal que é bem barata ou que não custa nada. Se você tiver alguma dúvida, manda uma mensagem pra gente no WhatsApp da Mix, 11 98340 8000, e me segue nas redes sociais Primo Pobre no YouTube e @EduardoFeldberg no Instagram.
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5: Mix, 1:29.
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7: Este é um minuto para a mente. Vamos conversar? Sou doutora Rosalba Inserti, psicóloga. Existe uma ideia equivocada de que recomeçar significa voltar ao ponto zero. Mas, na verdade, todo recomeço carrega algo muito valioso: a experiência que adquirimos pelo caminho. Muitas pessoas permanecem presas ao passado porque têm medo de tentar novamente, medo de errar, medo da opinião dos outros, ou medo de descobrir que será difícil. Mas a vida é feita de si. Quero lembrá-los. Algumas fases terminam para que outras possam nascer. Recomeçar exige coragem, porque significa olhar para frente, mesmo carregando marcas daquilo que vivemos. Não permita que uma história que terminou defina todos os capítulos que ainda podem ser escritos. Você não é apenas aquilo que aconteceu com você. Você também é aquilo que escolhe construir a partir de agora e deste momento. Toda mudança começa quando você acredita que merece uma nova oportunidade. Pense nisso, reflita. Até o próximo Um Minuto para a Mente, porque toda grande mudança começa de dentro para fora.
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3: Mix 1:59.
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4: 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Este é um minuto para a mente. Vamos conversar? Sou doutora Rosalba Inserti, psicóloga. Existe uma ideia equivocada de que recomeçar significa voltar ao ponto zero. Mas, na verdade, todo recomeço carrega algo muito valioso: a experiência que adquirimos pelo caminho. Muitas pessoas permanecem presas ao passado porque têm medo de tentar novamente, medo de errar, medo da opinião dos outros, ou medo de descobrir que será difícil. Mas a vida é feita de ciclos, quero lembrá-los. Algumas fases terminam para que outras possam nascer. Recomeçar exige coragem, porque significa olhar para a frente, mesmo carregando marcas daquilo que vivemos. Não permita que uma história que terminou defina todos os capítulos que ainda podem ser escritos. Você não é apenas aquilo que aconteceu com você. Você também é aquilo que escolhe construir a partir de agora e deste momento. Toda mudança começa quando você acredita que merece uma nova oportunidade. Pense nisso, reflita. Até o próximo Um Minuto para a Mente, porque toda grande mudança começa de dentro para fora.
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0: Mix agora 3:03, tá começando mais uma edição do Super Mix, 40 minutos de música sem nenhum intervalo, começando agora e amanhã, é isso aí que você ouviu, amanhã tem o sorteio da caixa de som Aiva, 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

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Curte aí, mais uma novidade na Mix. Miley, Bass Persuades.

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1: Mix, agora 3h43, seu Insolente, encerrando com Secret Smile, 40 minutos de música sem nenhum intervalo, acabando aqui, ó.
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4: Mix 2h44.
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9: Este é um minuto para a mente. Vamos conversar? Sou doutora Rosalba Inserti, psicóloga. Existe uma ideia equivocada de que recomeçar significa voltar ao ponto zero. Mas, na verdade, todo recomeço carrega algo muito valioso: a experiência que adquirimos pelo caminho. Muitas pessoas permanecem presas ao passado porque têm medo de tentar novamente, medo de errar, medo da opinião dos outros ou medo de descobrir que será difícil. Mas a vida é feita de ciclos, quero lembrá-los. Algumas fases terminam para que outras possam nascer. Recomeçar exige coragem, porque significa olhar para frente, mesmo carregando marcas daquilo que vivemos. Não permita que uma história que terminou defina todos os capítulos que ainda podem ser escritos. Você não é apenas aquilo que aconteceu com você. Você também é aquilo que escolhe construir a partir de agora e deste momento. Toda mudança começa quando você acredita que merece uma nova oportunidade. Pense nisso, reflita. Até o próximo Um Minuto para a Mente, porque toda grande mudança começa de dentro para fora.
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0: pra gente recordar aqui, ó.
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0: Mix 31.
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6: Este é um minuto para a mente. Vamos conversar? Sou doutora Rosalba Inserti, psicóloga. Existe uma ideia equivocada de que recomeçar significa voltar ao ponto zero. Mas, na verdade, todo recomeço carrega algo muito valioso: a experiência que adquirimos pelo caminho. Muitas pessoas permanecem presas ao passado porque têm medo de tentar novamente, medo de errar, medo da opinião dos outros, ou medo de descobrir que será difícil. Mas a vida é feita de ciclos, quero lembrá-los. Algumas fases terminam para que outras possam nascer. Recomeçar exige coragem, porque significa olhar para a frente, mesmo carregando marcas daquilo que vivemos. Não permita que uma história que terminou defina todos os capítulos que ainda podem ser escritos. Você não é apenas aquilo que aconteceu com você. Você também é aquilo que escolhe construir a partir de agora e deste momento. Toda mudança começa quando você acredita que merece uma nova oportunidade. Pense nisso, reflita. Até o próximo Um Minuto para a Mente, porque toda grande mudança começa de dentro para fora.

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0: peças foram 3 das mais pedidas por você em 2008. A qualquer momento tem mais. 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
2: Mix 3:18.
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Diego Barone de volta aqui na Rádio Mix e saiu o jogo Wolverine, novidade do PlayStation 5, e tem muita gente falando mal. Eu fui jogar pra ver se realmente esse game merece tantas garras afiadas arranhando sua reputação, e eu posso falar, eu gostei do jogo, mas como o nível dos games hoje em dia está altíssimo, quando sai um mais simples, a galera não perdoa. E esse é o caso do Wolverine. Não dá pra colocar no patamar, por exemplo, de um Homem-Aranha, mas isso não faz dele um jogo ruim. É um game que, se tivesse saído alguns anos atrás, ninguém ia reclamar, porque a mecânica dele se parece com jogos mais antigos. É uma experiência cinematográfica acima de tudo, pelo menos foi como eu me senti jogando. E a jogabilidade é excelente sim, tá? Com diversos comandos diferentes pra você fatiar os inimigos, que alivia demais o estresse. Mas basicamente é isso. O novo jogo Wolverine, exclusivo do Play 5, se resume a acompanhar o personagem numa aventura, e quando não tem fala, você luta com os inimigos, mas eu curti muito jogá-lo. Eu sou o Diego Barone, apresentador aqui da Rádio Mix, especialista e fã de games, filmes e séries, e comigo você não perde tempo procurando o que assistir ou o que jogar. Você ouviu

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3: Mix 3:37.
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10: Este é um minuto para a mente. Vamos conversar? Sou doutora Rosalba Inserti, psicóloga. Existe uma ideia equivocada de que recomeçar significa voltar ao ponto zero. Mas, na verdade, todo recomeço carrega algo muito valioso: a experiência que adquirimos pelo caminho. Muitas pessoas permanecem presas ao passado porque têm medo de ter novamente, medo de errar, medo da opinião dos outros, ou medo de descobrir que será difícil. Mas a vida é feita de ciclos, quero lembrá-los. Algumas fases terminam para que outras possam nascer. Recomeçar exige coragem, porque significa olhar para frente, mesmo carregando marcas daquilo que vivemos. Não permita que uma história que terminou defina todos os capítulos que ainda podem ser escritos. Você não é apenas aquilo que aconteceu com você. Você também é aquilo que escolhe construir a partir de agora e deste momento. Toda mudança começa quando você acredita que merece uma nova oportunidade. Pense nisso, reflita. Até o próximo Um Minuto para a Mente, porque toda grande mudança começa de dentro para fora.
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0: Mix agora 2 para as 5. Hello Pearl Jam, Last Kiss. Já já tem o Top Mix chegando, as mais legais, as mais pedidas de hoje.
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4: Mix, 4 horas.
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1: 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Mix agora 5:03 no ar. Mais uma edição aqui do Top Mix e as mais pedidas durante toda essa terça-feira são as mais legais, né?

0: de volta amanhã.
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0: Se liga porque foi revelada a data de estreia do filme Bruna Surfistinha 2, a continuação da história da ex-garota de programa Raquel Pacheco, que se tornou aí famosa em todo o país, né? Todo mundo conhece essa história. O primeiro filme foi lançado lá em 2011, foi um grande sucesso de bilheteria. O longa trazia adaptação das memórias da Bruna Surfistinha e que fizeram sucesso aí no livro escrito por ela, O Doce Veneno do Escorpião. A produção vai contar novamente com a atriz Débora Seco no papel da Bruna Surfistinha. O filme Bruna Surfistinha 2 está previsto para chegar aos cinemas em fevereiro do ano que vem. Para saber mais, radiomixfm.com.br. Cola por lá, tem um montão de dica bacana para você de cinema, de música, de game, de filme, tudo lá.
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1: Mix 4:22.
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3: Este é um minuto para a mente. Vamos conversar? Sou doutora Rosalba Inserti, psicóloga. Existe uma ideia equivocada de que recomeçar significa voltar ao ponto zero. Mas, na verdade, todo recomeço carrega algo muito valioso: a experiência que adquirimos pelo caminho. Muitas pessoas permanecem presas ao passado porque têm medo de tentar novamente, medo de errar, medo da opinião dos outros ou medo de descobrir que será difícil. Mas a vida é feita de ciclos, quero lembrá-los. Algumas fases terminam para que outras possam nascer. Recomeçar exige coragem, porque significa olhar para frente, mesmo carregando marcas daquilo que vivemos. Não permita que uma história que terminou defina todos os capítulos que ainda podem ser escritos. Você não é apenas aquilo que aconteceu com você. Você também é aquilo que escolhe construir a partir de agora e deste momento. Toda mudança começa quando você acredita que merece uma nova oportunidade. Pense nisso, reflita. Até o próximo Um Minuto para a Mente, porque toda grande mudança começa de dentro para fora.

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2: Mix 4:55.
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0: Já viu plantar melancia e colher mamão?
2: Como assim, cara?
0: É, plantar arroz e colher batata.
2: Existe isso?
0: Claro que não.
2: Então, mas por que você tá me perguntando isso?
0: Eu tô perguntando isso que você já viu, Caco, você fazer A e receber B, ou você já viu a gente fazer A e receber A?
2: Eu já vi A e receber A.
0: Você acredita nisso?
2: Opa, você planta e você... É, tipo, você planta e você colhe, não é assim?
0: Eu acho que é isso também. Não sei, será? Você acredita em lei do retorno?
2: Eu acredito muito. Aliás, eu acho que é uma das coisas que eu tenho mais praticado ultimamente, né?
0: Ah, é?
2: É. Eu acho que o princípio você tem que ser uma pessoa do bem. E eu acho que você já, assim, o mínimo que você tem que fazer, sabe o que é na vida?
0: O quê?
2: Não ser um babaca. Aí você já tá plantando coisas boas.
0: É, me falaram isso uma vez. Se você conseguir não ser babaca na vida, poxa, teu lugar no céu já tá garantido.
2: Tipo,
0: que é o básico,
2: isso,
0: não é? Gente, hoje, pra começar o nosso programa, já vem chegando que vamos falar sobre a lei do retorno. Isso aqui é um tema que muitos ouvintes pediram, não só no YouTube, .com/mixtudo na mix, que a gente fica aqui resenhando enquanto tá rolando o programa, como também no nosso Instagram, no @mixtudo. Então, o que que acontece? Muita gente acorda de manhã, se prepara e faz o seu melhor. Muita gente prefere cortar um caminho. Sabe aquela pessoa que chega na empresa e já quer sentar na janela? Então, às vezes acaba atravessando muitos amigos, ou então passa a perna em

0: fica reclamando o tempo todo. Não tô dizendo que é isso, mas muitas das vezes coisas que acontecem com a gente é reflexo do que a gente fez há 1, 2, 3, 4, 5, 6, 7, 8, 9 ou 10 anos atrás. Sabia, Caco, que o que a gente vive hoje é o que a gente fez há 10 anos atrás?
1: Eu acho que tem muito a ver com o tipo de vibração que a gente emana pro mundo.
0: Não, né? É, Caco?
1: Eu acho que não é só o que a gente faz, é o que a gente fala, é o que a gente pensa, é o que a gente sente. Tudo isso o universo percebe. Ele vai te devolver mais daquilo do que você vibra. Então, se você estiver vibrando negativo, ó, que eu acredito nessa parada, hein? Se você estiver vibrando negativo, no rancor, naquele sentimento de desilusão, de vingança, de tristeza, ou de ficar reclamando porque você acha que as pessoas não te entendem, ou que fizeram algum mal pra você, meu irmão, o universo vai escutar: ah, então é isso que você quer?
0: Ah, então é isso?
1: Quer mais? Toma!
0: E outra, vou tirar a trilha pra dizer que, se a tua vida tá assim, presta atenção. O que que você fez há algum tempo atrás? Ou o que que você anda fazendo? Qual o tipo de atitude você tá tendo? Como você tá tratando as pessoas? Eu digo tratando as pessoas porque tem muita gente que trata muito bem por interesse. Mas se a pessoa não representa nada na tua vida, você trata com desdém. Eu tô falando isso, gente, pra mim, pra você, pro Caco, pra todo mundo que tá ouvindo esse programa e fazendo ele acontecer agora. Vamos falar sobre lei do retorno. Você acredita? Você planta o bem? Você não planta o bem? Você é aquela pessoa que tá na vida, mas não sabe nem pra onde vai, tá vivendo assim, sabe, com um carro desgovernado e depois não sabe por que a conta chega? Você acredita nisso também? Conta pra gente no @mixtudonamix que tá começando, né, Caco?
1: É isso, a galera tá chegando também junto com a gente no nosso novo canal, porque afinal de contas...
0: Lei do retorno. A gente plantou.
1: Exato.
0: Quanto tempo que a gente tá junto aqui, Caco? Só eu e você?
1: Agora vai fazer 2 anos. Não, fizemos 2 anos e meio.
0: Antes tinha o Guipa. Antes era somente eu. Antes outra equipe que fazia. Ou seja, só agora a gente ganhou um canal.
1: Agora você vai falar que nem os nossos pais falaram: aqui era tudo mato
0: quando eu cheguei. Eu era jovem ainda quando eu cheguei aqui, cara.
1: Aliás, você tá no Mix Tudo, vão fazer quase 10 anos, né?
0: 10 anos que eu tô na Mix. Eu acho que no Mix Tudo, gente, põe aí, 8? Vai, a veia. Uns 6 anos. 2019.
1: Anos.
0: Não sou. É 6 anos, né? 2020?
1: 2019, 2000,
0: por aí, gente. Então,
1: tá vendo que você plantou?
0: Sextou.
1: Você plantou muito bem. Aliás, agora você é uma das maiores comunicadoras do Brasil, quiçá a maior comunicadora
0: do
1: Brasil.
0: Isso quem diz é o Caco.
1: Eu tô falando a verdade.
0: Mas eu vou aceitar.
1: Eu só trabalho com verdade aqui, você tá ligado,
0: né? Já tô me achando, Caco.
1: É isso.
0: Mas vou falar a verdade, viu? Pra estar aqui à frente do Mix Tudo, tanto eu quanto o Caco, e você também à frente da tua empresa, do teu casamento, da tua vida, só a gente sabe o que a gente fez pra estar, né? Coisa boa ou coisa ruim pra muita gente que atravessa a fila. Então, conta pra gente, você acredita em lei do retorno? Já rolou uma parada contigo que você falou: mano, isso é muito real? Tá rolando nesse momento? Tá colhendo alguma coisa do bem ou do mal nesse momento? Manda pra gente no @mixtudonamix ou no meu, no giza.com, porque eu tô online, entendeu? Você pode mandar áudio lá que a gente vai reverberar aqui e cola pra me ver, cara. Eu me arrumei hoje. Você viu que eu me arrumei?
1: Você tá maquiada. Que
0: exato, tô maquiada, coloquei uma roupa assim, sabe?
1: Como o tema do programa muito te interessa, você deu aquele up na sua produção pra aparecer
0: aqui
1: no Brasil inteiro?
0: Mas você sabe de uma coisa, gente?
1: Sei não.
0: Olha que parada louca. A gente tá falando sobre lei do retorno, gente. A arte imita a vida imita a arte. Sabe por que eu tô assim na estica? Porque que eu me arrumei toda pra estar hoje, não só aqui no programa? Porque eu vou ali colher uma parada que eu plantei tem 10 anos. Eu vou celebrar um evento mestre de cerimônias na estica.
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1: Cê é louco, que desfile foi esse som, hein?
2: Não, sensacional. Eu fiz aqui a narração do seu desfile.
1: Gente.
2: Inclusive, gostei muito do seu lookinho, Keri.
1: Você viu?
2: Eu acho que ele é assim, ele é slim.
1: O que você achou? Ah, fala pra galera do rádio que não viu. Não tem imagens. Como eu estou?
2: A Giz agora, ela tá de regata preta.
1: Regata preta.
2: Isso, de uma calça social, corte de linho, né? Uma calça cinza.
1: Isso.
2: Corte italiano, muito bonito. Sapato também preto, italiano.
1: Eu nem sabia que era italiano, mas vambora.
2: Mas, cara, tudo é italiano.
1: Deve ser, né?
2: O que é chique é italiano.
1: Então vai, vai. Que mais?
2: E o blazer dela, super alinhado. Inclusive, ficou muito bom com esse... Como é que chama? Com a sua regata preta. Ela tá maquiada, tá com o cabelo mais despojado.
1: Ah,
2: ela chegou aqui. E é o seguinte, cara. Não importa a roupa. O que importa é quem veste. É a atitude.
1: Ah, moleque. E por que eu coloquei essa roupa mesmo? Que tem tudo a ver com o nosso assunto de hoje, né?
2: É, porque a Giza plantou. E olha que ela plantou. Ela regou.
1: Cê
2: ela
1: tá
2: arou.
1: Maluco.
2: Ela fez
1: virei
2: tudo.
1: Jardineira.
2: Ela não quis pegar aquele atalho fácil de dar carteirada, de começar a falar, ah, mas você sabe quem eu sou? Não.
1: Ah, Giza, eu sou a Giza.
2: Giza faz por si própria. Ela foi lá, chegou e provou, e agora ela é mestre de cerimônias.
1: Exatamente. Sempre falei, cara, eu apresento eventos, sou apresentadora, mas aí o que acontece? Aconteceu agora de realmente eu vou apresentar, né? Então eu vou apresentar um evento muito importante, tô muito feliz, vai ser meu primeiro evento como mestre de cerimônias, oficialmente falando. Lei do retorno, meus amores. Aí você deve estar falando assim, não, a Giza se acha, né? Pegou o tema e tá falando que ela colheu, que ela plantou. Não só eu, mas você também. E a gente tem que saber agradecer e saber que às vezes a hora chega e a gente precisa olhar pra trás, porque às vezes pra gente é tarde demais. Ó, eu tô na comunicação desde os 13 anos. Eu vou fazer 39, gente, e tô indo apresentar um evento. São muitos anos na comunicação pra de fato fazer uma das coisas que eu saberia fazer com excelência até há 10 anos atrás. Mas a hora chega pra todos. Vai plantando que uma hora vão te chamar, não pela tua carteira, sabe, carteirada, por onde você trabalha ou o que que você já fez, mas pela tua competência. Então chegou a hora. Não é bom isso, Caco?
2: É muito bom. Aliás, você tem todo o mérito nisso, querido. Agora a galera tá mandando aqui, olha que engraçada que o Reginaldo mandou, ó.
1: O que ele mandou?
2: Ó, Giza, como diz aqui no interior, quando aparece alguém bem arrumado assim como você tá agora, a pessoa pergunta, vai fazer exame de quê?
1: De toque.
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1: Brincadeira, isso é o Caco.

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1: Então, 6h17. Hoje a gente tá falando aqui no programa sobre a lei do retorno. É, você tá aí no trânsito, tá trabalhando muito. A vida que você tá levando hoje, você concorda comigo ou não? Sei lá, é sobre isso que a gente tá falando hoje. Você tem alguma coisa a ver com o que você já fez na sua vida? Com o que você plantou ou não? Ou você acha que a vida, às vezes, é oportunidade, é sorte? Nada tem a ver com o teu passadão. Ah, isso é bom, hein?
2: Posso falar uma frase?
1: Frase do Caco.
2: É.
1: Caco, o pensador. Vamos aqui. Lá. De Caco.
2: Você já ouviu aquele ditado? Quem planta vento, colhe tempestade.
1: Nossa, acho que até uma música, né?
2: Exato. Se os antigos já falavam isso, será que os caras já entendiam como é que funcionava o universo lá atrás? Sacou?
1: Caramba.
2: Você tá agora refletida?
1: Refletida, cara. Eu tô pensando aqui.
2: É isso.
1: Mas, ó, a gente nem
2: plante
1: falou...
2: Plante o vento, colhe o amor. Plante o vento, colhe a tempestade.
1: É, só que tem gente que planta querendo colher. Planta pra colher. E eu acho que tudo que não é natural, sabe quando você joga muito, como fala, veneno na planta? Sabe? Pra ela florescer rápido demais. Não nessa. É, exato. Porque tem a galera que não consegue acompanhar o processo das coisas, né?
2: Uhum.
1: Que é sempre o resultado. E aí ela até faz o bem, mas machucando muita gente pra poder colher. Será que colhe?
2: Eu acho.
1: Agora é uma coisa que eu tô pensando, né?
2: Não, cara, eu acho que deve ter alguma estatística que. Não deve ter nenhuma estatística que comprove isso, porque deve ser muito subjetivo, né?
1: É.
2: Você falar de lei do retorno, falar, pesquisas apontam de quando pessoas vibram e acordam.
1: Será que
2: 65%
1: é
2: dos sonhos se realizam. Eu acho que não deve ter estatística desse jeito. Mas o nosso sentimento, eu acho que ele transmuta, né, as coisas, né? Você consegue materializar certas coisas quando você quer muito. E tem muita gente que já provou isso, né?
1: É.
2: Que você fala, pô, não tinha nada pra... Nossa, cara, eu acabei de ver um vídeo que eu tenho que... Eu não vou lembrar o nome dele, mas foi um vídeo que eu parei ali, eu fiquei quase 4 minutos vendo.
1: Você ficou chocado?
2: Fiquei chocado. É ele tem uma doença que chama, acho que AMI. É basicamente assim.
1: Obrigada,
2: ele só mexe o pescoço, do pescoço pra cima. Ele não mexe as mãos, ele mexe um pouco a ponta dos dedos, né? E é cadeirante. E aí, ele nasceu numa família que tinham 5 irmãos com a mesma condição. Eu acho que 2 deles não resistiram, né? E ficaram 3 irmãos e ele é um deles. E aí, ele queria estudar, queria se formar em direito. E o pai dele, né? Olha que história maluca. O pai dele virou pra ele e falou, filho, olha pra você. Na sua condição, você não vai conseguir.
1: Olha,
2: pensa em outra coisa. E pegou e deu um espelho pro filho pra ele se olhar. E ele falou, não, eu usei isso de motor. O rapaz, ele foi, se formou em direito. Ele conseguiu mais de 5 mestrados, acho que 2 ou 3 doutorados. Assim, prêmios e tudo mais. E conseguiu mais de 2 bilhões de reais em tratamentos para pessoas com a mesma condição dele.

0: delay do retorno, você acredita ou não?
1: Olá, Caco. Olá, Giza. Oi, como vocês estão?
2: Olá.
1: É o seguinte, eu gostei muito do tema. Eu entendo que tudo que a gente colhe, a gente planta. E eu tô aqui mentalizando, tá? Que num futuro muito próximo, eu vou realizar o meu sonho de trampar com locução e vou trabalhar aí com vocês, no Mix Tudo, tá? Bora de representatividade? PCD visual?
0: Olha isso.
1: Demorou. Beijo.
0: Beijo. Tá vendo?
2: Eu falei, acabou. Eu tava falando com ele na live aqui, cara.
0: Eu tenho um recado pra esse nosso ouvinte. Aliás, manda. O recado não é meu. É da Yas, a nossa produtora. Yas, lembra no The Town? Rapidão antes da gente ir pro intervalo, a Mix estava com o estúdio lá na Cidade da Música, no The Town, que acontece em São Paulo. Acho que foi a primeira edição do The Town.
3: 2023.
0: 2023 era o ano. O que aconteceu, Yas? Fala pra galera.
3: Lá na frente do estande da Mix. Botei meu telefone no meu celular, assim, bem grandão, escrevi: Mix me contrata. O produtor aqui da rádio tirou uma foto e 3 anos depois eu tô aqui.
2: Por que você, eu não sabia dessa história, cara?
3: É, querido,
0: Mix me contrata.
2: Você chegou na cara dura.
3: Sim.
2: Assim, peraí, você meteu uma...
3: Você meteu assim, ó.
2: O telefone.
3: Aí, porque assim, acho que tava o Jorge, o locutor da rádio. Mix, é. Tava aqui, ó, oi, tudo bem?
2: Você tá brincando com essa história?
3: Tem Yas, fotos, tem embase.
2: Se eu já era seu fã, eu sou em dobro agora.
0: A Yas venceu, se ela venceu, a gente vence, você vence. Então existe sim a possibilidade. Porém, lembra o

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1: Mix 5:23.
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0: 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Só que o que eu tô mais impressionada, hoje a gente tá falando sobre a lei do retorno, e às vezes eu não acredito no que tá acontecendo, porque a gente descobre na hora sobre o que a gente vai falar, pelo menos aqui no Mix Tudo, e hoje a gente tá falando sobre lei do retorno. Sabe qual é o assunto que a Fabi vai trazer hoje? Eu tô em choque, tá, Fabi? Eu não tô acreditando. Boa noite. Eu falo ou você fala sobre o que a gente vai falar hoje, Fabi?
1: Boa noite, Giza.
0: Boa noite.
1: Todo mundo que tá ouvindo o Mix Tudo. Bom, a gente vai falar sobre um dinheiro que volta.
0: Que é isso?
1: O retorno do dinheiro.
0: Não tem base, cara, um negócio desse. Você que tá ouvindo o programa, provavelmente vocês devem estar pensando assim, mano, elas combinam. Pior que não. Isso quer dizer o quê? Que estamos sendo privilegiadas, o universo tá presenteando a gente, Fabi, aqui nesse programa. Tá tudo alinhado, é a lei do retorno, da comunicação. Hoje a gente vai falar sobre cashback, gente. O dinheiro que volta através de uma atitude sua. Não é basicamente isso, mas muita gente não conhece esse termo também. Vamos explicar, Fabi?
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1: Mix são 6h33. Essa música é muito boa, né? Essa noite será uma boa noite. Depende do que você tá fazendo. Depende do que você tá plantando. Black Eyed Peas, I Got a Feeling. E agora, galera, eu vou chamar um amigo do Caco. É o Donato. Quero fazer uma pergunta pra ele. Boa noite, Donato.
2: Boa noite, Brasil.
1: Deixa eu te fazer uma pergunta. Há quanto tempo você tá treinando?
2: Treinando?
1: Não tá, né?
2: No time do Caco?
1: Não, treinando mesmo. Treinando, cuidando treinando? Do físico. Quanto tempo você tava treinando?
2: Ah, meu, deve fazer uns 2 dias, mais ou menos.
1: Não, mas e antes? Você tava malhando glúteo?
2: Tava. Você

0: contar um negócio pra vocês aqui, como amiga, sabe, do Donato do Caco, gente. Presta atenção, não adianta querer jogar bola e fazer gol se você não treinou pra isso. Sabe aquela memória que você tem de quando você era jogador novo, que você corria, dava aqueles tiros e você ia pra lá e pra cá? Pois é, naquela época você tinha físico. Sem físico você não vai conseguir ter a mesma performance. Mas a sua mente, ela vai te jogar pra esse lugar. E aí sabe o que vai acontecer? Vai quebrar o braço, o Caco tá de tipoia.
1: Você viu que ela acabou com a gente.
0: O Donato tá com a bacia quebrada. Tô brincando. Trincou a bacia,
2: mas
0: não foi?
2: Já tá bom já.
0: Jogando o quê?
2: Futebol.
0: Jogando o quê, Caco? O teu bracinho?
1: Futebol.
0: Do time de quem?
3: É, aqui, ó.
0: Do Caco, né? Sabe o que é, gente? Lei do retorno. Vocês têm que tomar cuidado. Não adianta. O que planta, colhe. Não plantou exercício físico? Colheu. E aí, eu pergunto pra você agora. O que você tá fazendo da tua vida, cara? De verdade, hoje, que vai refletir amanhã. Às vezes, parece que vai acontecer só daqui 10 anos. Mas, às vezes, um dia, uma semana, você já vai colher aquele gostinho amargo de uma atitude, de uma escolha tua. Como, por exemplo, aquela Bíblia que você tá pagando. De verdade, cara. Na hora que você comprou um carro, que você comprou o seu caminhão, que você financiou uma parada pra trabalhar, você pensou nas consequências? Só pensou que você ia ganhar dinheiro, né? Mas o quanto de dinheiro que você ia perder sendo imediatista? Calma. O Donato, ele não é especialista em futebol, mas ele pode te ajudar nessa parada, né? E nisso ele tá há muito tempo.
2: Gênia. Vamos lá. Boa noite, Brasil.
0: Boa noite,
2: pessoal,
0: Donato.
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0: Mais caro que ele, vale mais que ele. Tô zoando.
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1: Mix o som da Anitta com Alexandre e Carlos, tem tudo a ver com o nosso tema de hoje. Abre caminho, a gente tá falando sobre lei do retorno, né, Carlos?
2: É isso, quando você vibra o bem, quando você faz o bem, quando você fala sobre coisas boas, o caminho se abre, né, Kelly?
1: Você acredita nisso ou não? Manda pra gente uma arroba Mix, tudo na Mix, tem áudio, vamos lá?
2: Bora!
3: Diz, aqui é Gabi de Barretos.
1: Nossa,
3: São Paulo,
1: tempo.
3: Tudo bem com vocês?
1: Tudo,
3: que saudade,
1: amor.
3: De
1: certo.
3: Falar com vocês. Mas é que a minha rotina anda muito atribulada, mas graças a Deus isso é uma lei do retorno, porque lá atrás eu orei, eu rezei para que eu tivesse a rotina que eu tenho hoje, trabalhar com o que eu amo, que é ser advogada. E eu acredito muito na lei do retorno, porque quando você pensa positivo e vai atrás dos seus sonhos, tudo prospera. O mundo e o universo, né, te entrega tudo aquilo que você desejou de coração. E isso também acontece no reverso, né? Quando as pessoas desejam mal para as outras pessoas, isso volta em dobro para elas. E no momento hoje, eu tô desejando muito que uma banda que tem 5 integrantes, inclusive o integrante é o nosso radialista preferido,
1: Grandino,
3: que volte pelo menos para fazer uma tour. Beijos!
1: Eu te faço uma pergunta: entre razões e emoções, será?

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2: Mix 5:44.
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9: Caco, você sabe que você é um dos homens mais bonitos que eu já vi na vida. Você é meu irmão, né? Eu já te falei isso, né? Que eu te acho bonito. Eu te acho gato. Eu te acho bonito, Caco. Você é bonito. Entra aí na live, galera, pra ver esse menino bonito.
11: Pô, você já viu várias caras gatos.
9: Não, Caco, não é fácil achar a gente bonita assim.
11: Não.
9: Não é todo homem que é um broto. Não, digo boto. Sabe quanto homem bonito entrou aqui no estúdio?
11: Pô, entrou vários.
9: Será que tem a ver com isso que a galera falava antigamente? É boto, broto?
11: Então, tinha o broto, tinha o Brasamora, mas eu acho que eles estão mais pra boto.
9: Boto?
11: Boto.
9: Boto, né?
11: Você sabe da
9: Boto
11: lenda
9: de
11: do
9: bonito?
11: Boto, você tá ligado à história, né?
9: Ah.
11: Você tá ligado que tem uma história aí, bem sexy.
9: Cara, juro pra você que tá ouvindo esse programa agora, fazia tempo que eu não via tanto homem bonito. E olha que eu nem gosto muito, viu? Tô zoando. Seja muito bem-vindos, a gente tá aqui com essa banda. A gente ama novos talentos, né, Caco? Poxa, vários talentos chegando aqui no Mix Today, a gente apresentando o som pela primeira vez. É ou não é da hora isso pra você, principalmente, que é da música e sabe o corre da galera, cara?
11: Pô, eu tô mais do que feliz. A gente tava falando aqui um pouquinho fora do ar que eu fico muito feliz de ver bandas novas vindo, inclusive, aqui na Mix, que é o DNA da rádio, né? Trazer o que tem de novidade, o que tem de bom pra galera do Brasil inteiro e saber que tem uma banda de rock que tá aqui com a gente. Então, senhores, muito bem-vindos. Eu faço a apresentação ou você
9: faz?
11: Não,
9: eu preciso fazer uma homenagem pra você, Caco, que
11: tá,
9: você
11: bom.
9: É baixista do NX. Você sempre fala que a gente não liga muito pra baixista. Então, eu vou chamar primeiro aqui. Eu vou mandar boa noite pro baixista da banda.
11: Não acredito.
9: Felipe! Nossa, não sei nem falar teu nome.
11: Trocoli,
9: baixista tem disso, né?
11: Trocoli.
9: É Trocoli. Tipo Grandinho.
11: Tipo Grandinho.
9: Grandinho, Trocoli. Todo italiano é baixista. Isso,
11: seja bem-vindo. É isso. A gente não é todo italiano baixista, mas todo italiano tem o molho.
9: Ah! peça, nunca mais fale de baixista.
11: Não, peraí. Por que, que o baixista tem que ser italiano? Porque no molho que você faz o groove, pô.
9: Entendeu? Nos vocais, João Pedro. Gente, vocês são do Brasil? Qual é esse sobrenome aqui?
5: Esse é Hidlevski, esse é polonês.
11: Caraca,
5: esse não tem humor.
9: Polonês, mano?
7: É batata, mano.
9: Meu, polonês, cada um. É, vamos seguir, cara. Vamos ver se eu consigo falar até o final. Gabriel Brandes também, Brandes. É chique,
7: é fácil,
9: Gabs.
7: Tá tranquilo.
9: Na batera, né? Trabalha ali junto com o baixo. Eu tô aprendendo com o Caco, né?
11: É isso.
9: Então você tem um molho também, não tem? Na batera. E aqui também tá com a gente o Lucas Benes,
10: pode me chamar de Ben 10 também.
9: Ben 10, guitarrista.
10: Ben 10 tá servindo.
9: Caramba, com esses sobrenomes eu vou sair. Souza, eu não vou fazer essa entrevista, cara. Tchau, tô indo embora. Grandinho, nananã, você confia? Eu posso ficar? Tá tudo bem?
10: Por favor.
9: Então tá bom.
10: Gisele,
9: então, tá bom, G. Souza.
10: Você
9: não,
10: é
9: eu não vou nem falar meu sobrenome.
10: Você é uma das maiores famílias do Brasil.
9: É, porque isso aí mesmo, cara. É verdade.
10: Vocês plantaram gente na terra, vamos
9: exatamente
10: combinar.
9: Exatamente, a gente veio pra povoar a terra.
7: Sobrenomes, né? É a Gisa.
9: É a Gisa, é isso, né?
7: É
9: bom, né, menino?
7: Muito melhor, é tipo Pelé.
9: É tipo Pelé, mano!
10: Mano, você é muito bom, cara.
5: É rápido, né?
9: Cadê
5: é
9: o baixo pra você tocar aqui pra gente depois dessa, mano? Gente, essa banda é demais. Os meninos são muito carismáticos e também tem muita música boa. A gente vai falar um pouquinho sobre a carreira deles e apresentar pra esse Brasil. Vocês se conheceram como, hein? Com esse tanto de nome diferente, cada um morando num país.
10: Assim, ó, é o seguinte, a gente se conheceu desde muito moleque na escola. Então conheci o cara que tem um molho ali, ó. Já identifiquei o molho de longe, entendeu? Já senti ali, ó.
9: Mano.
10: Esse cara tem que relacionar comigo, tá ligado? E, enfim, a gente se conheceu na escolinha de esportes quando a gente tinha uns 5, 6 anos. Então a gente teve banda também pelo colégio. Mais tarde eles se conheceram também na faculdade de produção musical.
9: Uhum.
10: E aí eu teve uma coisa muito curiosa, assim, que quando eu tinha 17 anos no meu aniversário, eu toquei com o Foo Fighters num show que eles fizeram aqui no Allianz Parque na época. E aí, por conta desse evento, eu ganhei uma bolsa pra estudar numa escola de música, bateria. Encontrei com o Gabriel, que é o nosso batera. Então, graças a Deus e Dave Grohl, a banda existe. Vambora.
9: Caramba, mano, que história legal,
5: ele
9: Lucas.
5: História, né? Ele chegou com um cartaz lá no show, assim, escrito: deixa eu tocar com vocês.
9: Não.
5: Os caras chamaram ele no palco.
9: Provavelmente esse vídeo viralizou, né?
10: Viralizou.
9: Peraí, você é o cara?
10: Era você, mano. Eu tinha 16 pra fazer 17.
9: Não acredito, cara.
10: Foi meu aniversário, entendeu? Hoje eu tô barbudo, 26
9: anos. E não deu branco, não deu apagão, conta tudo. Agora vamos pro palco.
10: Claro.
9: Vamos pro palco que o Brasil vai querer saber. Esse vídeo viralizou, gente. Procura aí, o cara que tocou com o Foo Fighters.
10: Lucas Foo Fighters, você vai achar em qualquer lugar. Mas então, foi muito louco. Na hora eu nem travei, nem fiquei nervoso, nem nada, porque eu acho que a adrenalina era tão grande, bicho, que eu só cheguei lá, subi. A única coisa que passou na minha cabeça foi o que minha mãe deve estar pensando, porque ela também tava no show.
11: Você tocou My Hero, não tocou?
10: Eu toquei Under Pressure.
11: Under Pressure.
10: Com o David Bowie, né?
11: Uh-huh.
10: Eu fui pra batera, o Taylor Hawkins, na época, saudoso Taylor Hawkins, ele foi cantar e o Dave Grohl tocou guitarra normalmente.
11: Mano, que loucura, cara.
10: Foi uma doideira, Caco.
11: Porra, que história, que loucura, sensacional.
10: Cara. Dia seguinte na escola foi muito legal, posso atestar isso.
11: Celebridade. Pô, ele já chegou ali, mano, todo pomposo, né? Ai, meu Deus!
9: Ai, cara!
11: Saiu com 6 namoradas, né, não?
10: 7, 7.
9: 7 namoradas, mas eles são muito bonitos, pelo amor de Deus. E eles têm um molho.
11: Tem molho.
9: É o Boto.
11: É o Boto,
5: só que assim. Isso que eu falei, não, esse cara vai estar na minha banda também. Nem sabia como ele tocava, eu falei a ele.
11: Não, não, tem que fazer.
9: E aí vocês se uniram e rolou muito, deu match. Vocês estão há quanto tempo juntos?
10: Então, nessa formação, quantos anos? 2 anos e meio.
7: 2 anos e meio.
10: 2 anos e meio.
9: Cheirinho de neném, né? Acabou de começar, né?
11: Eu senti um cheiro, sabe aquele shampoo de bebê?
9: É, não é?
11: É muito gostoso.
9: Mano, ó, e fazia... eles vão me matar se eu falar isso.
11: Ah.
9: Mas desde a época de boy band que eu não vejo um tanto de gente bonita.
11: Verdade,
9: no
11: né,
9: no mesmo
11: cara?
9: Lugar. Desde NX Zero.
11: Será?
9: É verdade que eles eram bonitos, né, juntos,
11: porra,
9: né? Geralmente...
11: Vocês entenderam?
9: É porque deu a pausa. Mas
11: carcaça,
9: é muito da hora.
11: A carcaça enferrujou.
9: Pra galera que tá ouvindo, a gente tá no Brasil todo, né, trocando essa ideia, todo mundo já sentiu que vocês são uma vibe, que vocês estão aí também, tem talento demais, mas como que vocês podem dizer pra galera que tá ouvindo nesse Brasil todo, a gente tá pra mais de 47 afiliadas, assim, vai, o que é essa banda? Que tipo de música que vocês gostam de fazer? O que a gente pode esperar de O Boto?
5: Cara, O Boto é uma banda de São Paulo, de 4 moleques que são muito amigos, acho que essa é a parada principal desde o começo, assim, a gente toca rock, mas a gente não fica num saquinho só, então a gente toca de tudo, assim, acho que isso é importante, assim, né? Então tem rock, tem reggae, tem pop, tem rap, tem tudo aí.
10: MPB.
5: Tipo, a gente toca o que a gente gosta. E eu acho que deu certo porque todo mundo gosta de coisas parecidas e o que não gosta traz um pro outro. Mas é isso, a banda de São Paulo, o Boto é a banda de São Paulo.
9: Ô, Caco, eles estão no primeiro álbum.
11: Estão no primeiro álbum. Agora eu queria saber de vocês, como é que é o processo de composição? É tipo uma hora que vocês sentam e falam, e aí? Senta, pega a viola e bora. Como é que é?
7: Então, o negócio é mais ou menos assim. A gente pega um dado de 20 lados, e joga e vê como é que vai ser, porque cada música é de um jeito, sabe? Tem
9: que
7: música.
9: Da hora.
7: Essa música simples assim que vocês vão ouvir agora, eu escrevi junto com o Benês, mas o nome do disco, Diferente de Ninguém, é de uma música que eu acho, é a minha música favorita, que esse meu parceiro escreveu. E ele escreveu sozinho, então, tipo, tem músicas que a gente escreveu junto, umas que ele traz a letra e a gente vai trabalhando como banda, mas a gente nunca. A gente não quer falar, não, tem que ser assim, sabe? Então a gente gosta de abraçar a criatividade da forma que ela vier, dependendo do processo.
5: Acho que uma coisa importante no processo de composição que vem da necessidade de compor. Não é porque tem que fazer porque trabalha, porque a gente precisa compor. É como a gente aprendeu a se expressar, então acho que é natural pra todo mundo, assim, sabe?
9: E eles abordam principalmente aqui, que eu tô lendo que a Yas deixou, né? O amadurecimento emocional. Eu acho que é uma coisa que a gente precisa falar e muito sobre isso, né? Porque é muito conflituoso. Não é fácil.
11: Uma pergunta que eu quero saber: quantos anos vocês estão agora?
9: Pesou o clima, né?
7: Com
9: pesou?
7: 26.
11: 26?
5: Eu acabei de fazer 27.
11: 27?
12: Eu tenho 24.
11: 24?
12: Eu tenho 25.
11: 25. Pô, é uma idade boa, viu,
9: mas
11: cara?
9: Mas muito.
11: Porque, na real, assim, vocês já passaram por várias coisas, vários ciclos, né? Vocês estão agora, vocês são jovens, né? Mas vocês passaram por muitas coisas e hoje vocês têm a oportunidade de poder viver aquilo que vocês gostam de fazer, né? Vocês trabalharam antes, fizeram faculdade ou foram direto pra música? Como é que foi a história de vocês?
12: Cacô, sinceramente, eu acabei de vir do meu CLT diretamente pra cá, entendeu?
9: É isso, irmão. Tá batendo cartão também,
12: nossa,
9: é isso aí.
12: Mais cedo, tô devendo hora agora, mas faz parte do rock and roll, né?
11: Faz parte,
9: agora
11: lógico.
9: Me fala uma coisa, Lucas, a gente tá falando hoje sobre Lei do Retorno, você acredita?
12: Lei do Retorno?
9: É, você acredita, você tocou com o Foo Fighters, você tem uma história aí há muito tempo já na música, junto com os seus parças, vocês estão pisando aqui na Rádio Mix, a maior emissora do rádio brasileiro, e nesse momento, num dos programas que tem muita audiência, não só em São Paulo, como também no Brasil, Lei do Retorno, lembra?
12: Total.
9: CLT, né?
12: CLT.
9: Depois que a gente tocar essa música, sua vida vai mudar, você acredita?
12: Você
9: acredita?
12: Vambora.
9: Então vambora?
12: Tô esperando esse momento.
9: É agora, meu Brasil, vamos ouvir, já que o baixista falou, a gente vai ouvir essa música agora, quem manda aqui é o baixista.
7: Vambora.
9: Anuncie a música de vocês, vamos ouvir, o Brasil
7: então,
9: inteiro tá esperando.
7: Brasil, um prazer apresentar pra vocês nosso debut single, Simples Assim.
13: Vambora, rapaziada, vambora.
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0: deixa mais um pouco aqui, então. Me deixa mais um pouco aqui, então. Me deixa mais um pouco aqui.
1: Eu acho que eu vou ter que deixar mais um pouco esse som. Caramba, Caco, que sonzeira dos meninos do Boto. O Caco sumiu, gente. Ele faz o react, ele tá estranho. O que foi, Caco? Você tá estranho. Vocês têm noção que a gente conversou durante 3 minutos e você...
2: Peraí.
1: Não falava nada.
2: Dá uma baixadinha aí, Ó, peraí, galera, vamos comigo, ó. Vocês sentiram? Tô sentindo também. Você sentiu?
1: Cara, a única coisa que eu senti
2: senti cheiro de hit, cara.
1: Não, eu acho de verdade que a empresa do Lucas, guitarrista da banda, vai ligar o RH, vai ter que falar assim, Lucas, na boa, igualzinho aconteceu com você no banco.
2: Irmão,
1: só vai, mano. Larga a mão
2: disso aqui. A minha história é muito parecida com a sua. Eu tava indo pra um CLT, precisava muito daquele trampo num banco. E eu tive que decidir, assim, na frente do gerente, pra assinar o contrato com o banco, se eu ia pro banco ou eu ficava com a NX.
3: Nossa.
1: E aí?
2: E eu tava numa situação muito, muito difícil. E eu escolhi ficar com a banda.
3: Uhum.
2: Então, meu irmão, só tem uma coisa pra falar
1: passa,
2: pra vocês.
1: Passa o bastão.
2: Tô passando o bastão pra vocês.
4: Que é isso?
1: Mano, que isso? Demais.
2: Agora eu posso fazer
1: quanto
2: meu comentário?
1: Tempo eu não ouvi um som desse, cara?
2: Agora eu vou fazer meu comentário aqui.
1: Muito bom, é o Boto. Tão falando aqui na live.
2: Vambora! Eu falei a real quando eles chegaram aqui, que eu não tinha escutado ainda. E eu preferi fazer esse react escutando pela primeira vez.
1: E o Caco foi embora.
2: Eu fui embora, cara. Eu fui embora, minha cabeça foi embora. Eu tava só prestando atenção no som. Mano, é muito visceral, é muito orgânico, é muito real. Dá pra ver que são vocês quatro, tipo, dentro de um estúdio, tocando, um olhando pra cara do outro, ali sabendo o que o outro vai fazer, qual, onde a nota vai cair, aonde que tem o respiro, aonde que tem o ataque. E eu vou falar, a batera... Eu não senti som de sampler. E aí, galera, eu vou falar assim, som digital na bateria, né? De substituir o som da bateria. Isso é uma coisa que me irrita muito hoje em dia em bandas de rock, é de você plastificar tudo e tirar a própria essência da banda. O jeito que o cara toca, o jeito que ele afina o instrumento, o jeito que ele timbra a guitarra, timbra o amplificador. Isso é o rock, porque é o que vai ser ao vivo. E não é um negócio de plástico ao vivo. Ao vivo é orgânico, é visceral. E vocês são isso, rapaziada. Parabéns. Eu tô na frente aqui de uma banda que com certeza vai fazer história no rock nacional.
1: E a gente vai poder falar, tocamos no Mix Tudo. Anotaram aí? O Boto, já procura nas plataformas, no YouTube. Segue esses moleque, tira ele dos emprego aí, tudo.
3: E fiquem bem ligados, porque logo menos a gente vai anunciar o clipe dessa música que vocês acabaram de ouvir agora. Então, se você gostou de Simples Assim, você vai gostar ainda mais do clipe dela.
1: Mano.
3: Então, já se inscreve no nosso canal do YouTube, segue a gente no Instagram, em todas as plataformas. E é isso, muito obrigado, rapaziada.
1: Mas peraí, o arroba é...
3: O Boto, _, oficial, _. Ou, se você pesquisar o Boto, graças a Deus, a gente é o primeiro que aparece.
1: Aê! E é só o começo, hein? Aliás, a gente vai fazer uma foto dos meninos agora e vocês vão lá seguir eles no arroba Mix Tudo na Mix. Bom, depois desse react, dessa música pro Brasil inteiro, de conhecer essa banda que a gente fazia, tempo assim que a gente falava, mano, precisava de uma banda assim... Vocês estão aqui. Então, só um convite, né, Caco, ao vivo? Só aquele convite, tipo, mano, cola aí um dia com violão, sabe, pra gente fazer um som.
3: É, por nada cola, não, mas cara. É, tipo...
4: Não há dúvida.
3: É tudo que a gente queria fazer, né? Só falando aqui. Tô falando aqui, né?
1: Eu sei que a gente não é o Foo Fighters, sabe? Mas dá pra tocar aqui.
3: Eu abro essa exceção pra vocês.
1: Não demorou.
3: Ele tá tímido.
1: Fica mais um pouco, entendeu?
3: Ele tá tímido, mas na verdade ele trouxe.
2: Tá no carro.
1: Mas vamos, não, na próxima vocês sobem de violão. Cara, gente, música boa, música brasileira, vamos engajar, vamos fazer acontecer, vamos pedir show. Você que tá aí ouvindo a gente em qualquer lugar desse Brasil, bora contratar o Boto! Vai, é Boto, né? A gente não é eterno. O Boto.
3: O Boto.
1: Todo mundo seguindo. Meninos, parabéns, sucesso pra vocês, viu?
3: Giza, muito obrigado.
1: Poxa, vocês são muito bons.
4: Três vezes eu vi vocês falando aqui.
1: Cara, vocês são muito bons,
3: não,
1: de verdade.
3: Só de pisar nesse estúdio, um sonho realizado de verdade, assim, eu só não tô chorando.
1: Você não vai ficar enjoado depois de vocês ficarem muito famosos, não?
3: Então,
1: vocês vão ficar
3: sei,
1: do mesmo jeito?
3: Ver,
1: aí tá bom. Depois conversa, mas pelo menos comigo com o Caco, entendeu,
3: não,
1: cara?
3: Que é isso.
1: Porque eles vão ficar
3: hoje
1: muito enjoados.
3: Pra mim a lei do retorno, é isso aqui.
1: É assim, a lei do retorno, guarda, tá? E pode esquecer, como é que é CLT? Esquece, vai fazer muito show. Muito show.
3: Pela lei do retorno, a gente já pode ver, saindo daqui, a gente já marca o nosso retorno aqui.
1: Então demorou! Com vocês, o Boto Simples Assim, na programação da Mix, banda nova, fresquinha, boa, com a nossa cara, a cara do Brasil e a cara do rock, que a gente sabe que vocês amam. A gente poderia deixar eles mais um pouco aqui, mas vai ter que ir embora, Caco.
2: A gente vai ter que ir embora.
1: Amanhã
2: a gente
1: volta às 18 horas.
2: Volta às 18 horas, eu vou voltar pro meu destino agora, ouvindo o Boto.
1: Eu também!

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0: Mix 6:04.
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0: É que hoje não, ninguém é santo, fi. Ninguém! E aí, gente boa, tudo certo? Bora melhorar essa noite de terça-feira, né? Deixa eu te lembrar que daqui a pouquinho, às 8, começa mais uma edição do Pede no Zap. Então, pede aquele som que vai te deixar mais feliz. Coloca aqui, né, sua música preferida na programação da Mix, no 11 98340 8000. Nessa mensagem de voz, eu preciso saber quem é você, de onde você tá ouvindo a Mix e esse som bacana pra gente ganhar a noite de terça-feira. Vou falar o zap de novo. É o 11 98340 8000. Me ajuda a fazer a programação? Nunca te pedi nada? Não, brincadeira. Vou pedir sim, mais uma vez. 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Manda o teu nome completo, mais a hashtag Nicoboco pro zap. Pronto, daqui a pouquinho posso falar o teu nome? Tem tempo, tá? Faz agora, senão você vai esquecer. 11 98340 8000. Brilha!
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melhorando a nossa noite. Você sabe que essa noite de terça-feira pode ficar muito melhor, né? Porque daqui a pouquinho vai começar mais uma edição do Pad no Zap. O nome do programa já diz, então já tá com o celular na mão? Não espera, não deixa pra depois. Manda agora uma mensagem de voz pro 11 98340 8000. Nessa mensagem eu preciso saber o teu nome, de que lugar você tá ouvindo a Mix nesse Brasil e esse som pra gente ganhar a noite de terça-feira. Perfeito? Me ajuda! Vamos fazer a programação da Mix falando em aqui, programação, ganhar presente, né? Porque ouvir música que a gente gosta é um presente. Mas eu tinha um kit da Nicoboco com camiseta e um copo da Mix. Da hora os presentes. Municiele Dias. Municiele, o final do seu celular é o 5397, né? Então, parabéns.

0: quero pedir a música do Backstreet Boys, Everybody.
1: Fala, galera da Mix, que é Valdir. Toca uma música aí do Coldplay.

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1: Mix 6:59.
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0: igual, tudo certo contigo, essa noite pode melhorar, você sabe. Tá com o celular na mão, já pede uma música pra mim? Essa música vai tocar e você vai ficar mais feliz. Demorou? 11 983 408 mil. Faz assim, ó.
1: Boa noite, galera da Mix. Boa. Aqui quem fala é o Max de Santarém, Pará. Eu gostaria de ouvir a música do Creed, ó. Mais Sacrifice.
0: Paulada!
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0: em Maceió, nas Alagoas. E você, me conta de onde, que música você quer ouvir? Uma mensagem de voz, rapidinho. É 11 983 408 mil. Apareça.
1: Beleza? Aqui é o Adriano, motorista de aplicativo da cidade de São Paulo, Zona Leste, São Miguel Paulista. Aí, toca pra nós, pra todos os motoristas de app, de aplicatola. Ah, manda aí Marcelo Falcão e Charlie Brown Jr. Ah, cê é louco. Manda pra nós aí. Valeu.
0: Mandou bem, Adriano. Valeu.
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0: 5 estrelas.

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1: Muita gente legal aparecendo aqui no zap da Mix. Não fez isso ainda, é rapidinho. Tá com o celular na mão, manda uma mensagem de voz pedindo um som aqui no melhor mix do Brasil. 11 98340 8000. Pronto. Faça como o Silveira, ele tá em Recife. Reinaldo tá na Vila Santa Catarina, fica na zona sul de São Paulo. Quem também apareceu aqui no zap da Mix é o Fabrício, em Vila Velha, no Espírito Santo. E você, de que parte do Brasil tá ouvindo a Mix? Conta pra mim.
2: Falou de Rádio Mix, aqui é o Fábio da cidade de Pedreira. Queria ouvir Wonderwall, Oasis. Obrigado.
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0: você faz o show aqui na Mix. Pede o teu som no 11 983 408 mil.
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1: Não é à toa, eu sempre falo e vou ainda, ó, sempre lembrar você, ouvinte da Mix, é o melhor do Brasil, ouve. Boa noite.
3: Boa noite, Mix FM, Thiago de Três Lagoas, Mato Grosso do Sul, toca pra gente uma música do Queen. Ó. Rádio Mix, a gente adora. Boa noite pra vocês.
1: Receba.

0: Maria Cristina, que mora no Rio de Janeiro.
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0: Beijão pra Miriam Gonçalves, ela mora em Brasília. O Rafael, São José dos Campos, quem tá na sintonia da Mix, está na Vila Maria, na zona norte de São Paulo, é o David. E você, por onde tá?

0: Imagina, não pode.
1: Oi, galera da Vix, esse é o Jimmy do Butantan. Toca pra mim, Alok, Deep Down.
0: Boa, eu ouvi alto essa aqui, tá?
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0: para as 21h. Sonzeira do Sam Smith, né?
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0: Sonzeira é o que você pede, porque são os sons que chegam aqui pra gente tocar. Então coloca o seu som aqui na Mix, na nossa programação, no 11 983 408 mil. Olha que bonito, ó.
2: Salve, galera, que é Gênesis de Condado, Pernambuco. Toca Tina Turner, The Best.
0: Receba.
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nesta terça-feira o som da Jojo, Too Little Too Late. E pra amanhã já podemos abrir então mais um programa com teu som. Já tem um monte aqui na fila, mas a gente tem que tocar o teu som também, não deixa pra amanhã não. Já manda uma mensagem agora pro 11 983 408 mil, não esqueça. Fala pra mim o teu nome, de onde você tá ouvindo a Mix, e esse som bacana pra gente rolar. 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

0: está no ar a Voz do Brasil. As notícias do governo federal que movimentaram o país no dia de hoje.
1: Olá, boa noite.
2: Boa noite para você que nos acompanha em todo o país.
1: Terça-feira, 29 de setembro de 2026.
2: Vamos aos destaques do dia.
1: Trabalho e emprego.
2: População ocupada ultrapassa os 103 milhões de pessoas de junho a agosto.
1: Um índice de 58%, segundo dados do IBGE.
2: E de acordo com o CAGED, foram criados em 2026 mais de 1 milhão e 1.000 postos de trabalho. Graziela Mendonça.
3: Segundo dados do novo CAGED, o Cadastro Geral de Empregados e Desempregados, foram 166 mil novas vagas de trabalho de carteira assinada criadas em agosto deste ano.
1: O governo pede retirada do ar de mais de 5 mil sites de apostas ilegais.
2: E a ação contra bets irregulares remove 390 páginas e perfis das redes sociais. Luana Karen.
4: Ainda como parte das medidas de combate às bets, as lojas de aplicativos foram notificadas para a retirada de 186 apps até o dia 6 de outubro.
1: E vamos falar hoje sobre a prova de vida do INSS.
2: Atualmente é feita de forma automática com cruzamento de dados oficiais.
1: E uma outra oportunidade para a comprovação é comparecer às urnas durante as eleições.
2: Quem vai dar os detalhes é a presidente do INSS, Ana Cristina Silveira.
5: O TSE, que tem uma base que é consolidada, consegue fazer após a votação, enviar esses dados para o INSS e com isso a gente consegue fazer a comprovação da vida e continuar com esse benefício ativo.
1: Hoje na apresentação da Voz do Brasil, eu, Mariana Tundman e Luciano Seixas.
2: Acompanhe a gente ao vivo, acesse radiogov.ebc.com.br ou canal Gov na sua TV aberta.
1: Desde a publicação da medida provisória que proíbe apostas online no Brasil, na última sexta-feira, foram intensificadas as ações de combate à prática.
2: Bloqueio de sites, remoção de sites.